0: nas suas deficiências morais, um exame de consciência e um pedido de socorro. A resposta é exatamente a fortaleza para vencer, pouco a pouco, as dificuldades íntimas e ir vivendo melhor a cada dia, conquistando a paz. Devotando-se ao trabalho, sem se deter a observar defeitos alheios e muito menos a comentá-los, semeia-se tranquilidade no ambiente profissional, não se permitindo envolver pelas teias do nervosismo, da inquietação. Os problemas vão sendo solucionados um a um na medida em que surjam. Sem desejar possuir em demasia, usufruir de todos os prazeres que os bens terrenos oferecem, o homem se entrega às lutas do cotidiano, sereno e confiante. Não se permitindo mau humor por coisa nenhuma, por um contratempo no trânsito, um defeito mecânico no carro, um funcionário que não atende aos deveres, a criatura distribui serenidade onde se encontre. Sem precipitação, ouve o seu semelhante até o fim, antes de dar respostas que nem sempre atendem ao que o outro deseja. Deixando de lado o egoísmo, o homem se sente feliz em compartilhar o de que disponha e se torna uma pessoa amiga, prestativa. Compartilhar coisas pequenas, simples, como oferecer uma carona a um vizinho, emprestar um livro, indicar uma boa leitura. Compartilhar o que detenhamos inclui os valores intrínsecos do ser, que tem a ver com a vida e os seus objetivos. Portanto, compartilhemos a nossa certeza da existência de Deus, da imortalidade da alma, com aqueles que se debatem no mundo sem fé, sem rumo, sem objetivos. E guardemos a certeza de que, se assim rogarmos a Deus que nos ajude, Ele estará conosco, auxiliando-nos nessas pequenas grandes autoconquistas diárias, que somente redundarão em felicidade para nós mesmos. Cada dia é um presente especial que Deus concede aos homens. Cada dia é de tal forma único que nunca se repete. Observemos como o sol rompe a treva da noite, trazendo a manhã radiante, sempre com um novo colorido. As flores de ontem não estão exatamente iguais hoje. As gotas da chuva que caem em abundância não são aquelas que rolaram em dias anteriores. Tudo é novo a cada dia. Essa é a grande mensagem de Deus para os homens. A renovação da oportunidade de crescer, melhorar-se e ser feliz. Pense nisso, mas pense agora. Chegamos assim ao final de mais um Pense Nisso. 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
5: 8 e 6.

Tamo juntos. Clássicos da Original aqui na sua Rádio Easy, segunda-feira, 18 de maio de 2026. Atualizando, Cuiabá marcando 18 graus agora, 87% de umidade. E Sinop, 24 graus e 83% de umidade. Até às 9 da noite, então, tem clássicos da Original, entrando na última hora, juntinho de você, que está com a gente aí, levando de carona, ou em casa, simplesmente curtindo a noite de segunda-feira. Já começou bem a semana, né? Que maravilha, isso é ótimo. E assim permaneça. Que seja produtiva, que seja abençoada, que seja feliz, que seja de muitas conquistas e boas notícias. Clássicos segue por aqui, eu sou o Wally George com você, até a meia-noite eu te acompanho, né? Até as 9 com clássicos da Original. E mais uma vez eu lembro, no final da noite de hoje, um par de ingressos para o cinema, você pode concorrer enviando a mensagem com o seu nome completo, a senha, Wally, eu quero cinema e boa sorte. Os clássicos, Trace Chapman, Baby, Can I Hold You?

vitoriosa. Essa é mais um clássico da música brasileira. Nessa canção, realmente belíssima também, uma belíssima homenagem que o Ivan Lins faz aí às mulheres. Vitoriosa. Ainda Tracy Chapman, Baby Can I Hold You, e os clássicos de volta em instantes.

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2: Oito e 16.

Waiting for Time, aqui nos clássicos com George Michael, The Hollies, The Air That I Breathe e também Toni Braxton, Breathe Again. Foi mais um bloco e é hora de sucesso que você não esquece.

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15: Essa é uma canção de Bob Dylan que gerou muita polêmica por conta de sua autoria. Dylan sempre disse que, numa tarde, em apenas 10 minutos, ele fez a letra e a melodia. O processo foi tão rápido que, à noite, quando ele foi tocá-la, não conseguia entender o que estava escrito no papel. O fato é que, semanas depois de lançar, um estudante de Nova Jersey, Laurie Whitesey, apresentou-se como verdadeiro autor. Afirmação que manteve para os jornais americanos, alegando ainda ter feito um acordo e recebido $1,000 para não falar mais sobre o assunto. Como uma mentira tem pernas curtas, o suposto autor desmentiu tudo depois. Assim, a música ficou conhecida, mas ganhou expressão com Peter, Paul and Mary em 1963, em uma apresentação no Newport Folk Festival. Além dessa, a canção ganhou outra versão com Stevie Wonder. E ainda teve uma versão nacional com Zé Ramalho.
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15: E agora, no sucesso que você não esquece, a versão com Peter, Paul and Mary, Blowing in the Wind.

0: Eu sou Paulo Vaz e esse foi mais um sucesso que você não esquece. E se você, fã da Centro América FM, lembrou de alguma canção que marcou época, envie a sugestão para ouvinte@centroamericafm.com.br. 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Até a próxima. Tchau.
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Êxtase, de Guilherme Arantes, nos clássicos da original. Ainda por Jan Black, a história da canção contada aqui com o sucesso que você não esquece. Hoje trouxe Blow in the Wind com Peter, Paul and Mary. E o sucesso que você não esquece tem muitas histórias para contar para você, né, aqui na programação da Rádio Easy. Mas agora tem histórias contadas do Música e Vinho com a sommelier Kézia Johnny.

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1: Uma ótima noite para você, sintonizado na Centro América FM, e agora tem música e vinho. Entre o Mar do Pacífico e o Sol de Napa Valley, fica a propriedade Mersolet do grupo famoso do vinho Camus americano. Os primeiros vinhedos foram plantados em 1988. A ideia é que o sol amadureça as uvas e os ventos frios do Pacífico estendam essa maturação, ganhando em força e complexidade ao vinho. Degustei o Mersolet Silver Chardonnay. Silver é o prata, sem madeira. Inusitado, já que os chardonnays da Califórnia são sempre bem barricados, tostados e amanteigados. O Mersolet Silver Chardonnay é mais fresco, embora seja cremoso, com notas de limão, de flores de limão, da plantação que está muito próxima ao vinhedo. Tudo isso aparece nos chardonnays de Mersolet. Só a uva Chardonnay sozinha, com plena maturação, já traz uma boa estrutura ao vinho. Então o Mersolet Chardonnay Silver, mesmo sem madeira, é bem presente, bem cheio em boca e pede um prato de bom corpo. Eu harmonizei com bolinhos de bacalhau de entrada e depois postas de bacalhau com azeite e muito alho. Uma excelente noite para você ao som de Stephanie Miles, Never Knew Love Like This Before.

Hold Me In Your Arms aqui nos clássicos da original Ricky Ostley. Finalzinho da edição dessa segunda-feira de clássicos, né? Amanhã tem mais, às 7 da noite. Vem aí Voz do Brasil e 10 da noite Easy Night. Então às 10 a gente se encontra. E pra fechar o Easy Night de hoje, tem um par de ingressos pro cinema, né? Fechar a noite ganhando mimo, começar a semana ganhando mimo aqui na Centro América FM é um privilégio pra você, fã. Então participe, mande a sua mensagem com seu nome completo, a senha, olha, eu quero cinema. E pra fechar os clássicos de hoje, Neil Diamond, Songs and Blue, até às 10.

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6h23, agora, daqui a pouco, a equipe de jornalismo com primeira página. Lembrando também que às 8, classe executiva, só amanhã sempre com mais classe. Tempo bom, onde quer que você esteja, obrigado aí pela sua audiência, direto do Estúdio Glass para o Mundo, 6h23, horário de Mato Grosso.

0: Black aqui na programação, encerrando mais uma edição do Happy Day. Amanhã de volta às 5 da madruga, vem aí a equipe de jornalismo com a Primeira Página, 6h27 agora.
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0: Terça-feira, 19 de maio, ouça os destaques da edição de hoje. BR-163 começa a ganhar sinal de celular e motoristas devem ter mais conexão.
1: Casos de stalking disparam em Mato Grosso e perseguição pelas redes sociais acende alerta.
0: Justiça reduz pena de autor da chacina de Sorriso. Apesar dessa mudança, vai continuar preso, vai cumprir o tempo máximo permitido pela lei brasileira, 40 anos de reclusão.
1: Tião das AL é eleito presidente da Fecomércio e assume mandato em julho.
0: Mato Grosso tem taxa de internação por álcool acima da média nacional.
1: Com Neymar, Ancelotti anuncia os convocados do Brasil para a Copa do Mundo. Essas e outras informações você confere agora no Primeira Página.
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0: Bom dia para você, terça-feira, 17 graus a temperatura nesse momento na capital de Mato Grosso, máxima que hoje não vai subir tanto, vai chegar aos 22 graus na parte da tarde. Vai ser mais um dia com o tempo assim, ó, fechado, preguiçoso e com esse friozinho gostoso, hein? Yasmin Oliveira, parece que o frio gostou de ficar por aqui, né? Bom dia pra você.
1: Bom dia pra você, ouvinte, excelente manhã, parece que sim. Essa semana, a Lohane já disse pra gente ontem aqui que o frio esta semana vai durar mais do que na semana passada. Então, o tempo tá gostoso, tá agradável e tá muito agradável também ter você na nossa companhia. Muito obrigada por você estar sintonizado aqui junto com a gente. Vamos juntos até as 8 horas da manhã com muita informação.
0: Como de praxe, a gente gosta de começar o jornal falando um pouquinho sobre o dia de hoje na história. Hoje nós celebramos o Dia Nacional da Defensoria Pública. A data foi escolhida em memória de Santo Ivo, padroeiro dos necessitados. Ele faleceu em 1303 e se tornou o símbolo da defesa da população mais vulnerável. Um dia para reforçar que o acesso à justiça e à cidadania são direitos de todos.
1: No mundo da cultura pop, relembramos o ano de 1962, quando Marilyn Monroe marcou a história. Ela cantou o icônico Parabéns para o presidente americano John Kennedy em uma performance marcante lá no Madison Square Garden e se tornou um dos momentos mais famosos do século XX, essa apresentação da Marilyn Monroe para o presidente americano John Kennedy.
0: Em Mato Grosso, hoje é dia de festa, comemoração, municípios de Alta Floresta e Cotriguaçu. As duas cidades celebram o aniversário de emancipação política neste 19 de maio. É um marco que relembra a força do desenvolvimento, da produção e do trabalho da nossa gente do interior do estado. Que este 19 de maio seja de muita inspiração e trabalho produtivo para você. Uma excelente terça-feira.
1: Vamos começar o nosso jornal, então, sabendo como está o trânsito. O Felipe Coelho tem essa missão de contar pra gente todos os dias aqui como é que está o trânsito na capital, como é que a cidade amanhece. Bom dia, Felipe.
3: Olá, Yasmin. Um ótimo dia para você, pro Cleto e também para todos que estão aqui nos acompanhando. Apesar desse friozinho que está desde ontem aqui na cidade, já temos uma movimentação um pouco mais intensa nessa parte da manhã, nesta terça-feira. E eu vou destacar aqui agora os pontos para os nossos ouvintes ficarem atentos. Vou começar lá pela região central da cidade, na Generoso Ponce. Já tem uma movimentação acima do normal para esse horário, né, nesse período do dia. Também já temos movimentação intensa na Fernando Corrêa da Costa, no cruzamento com a Avenida Beira Rio Sul e, para finalizar, na Avenida dos Trabalhadores, tanto na rotatória com a Avenida das Torres e também na rotatória com a Miguel Sutil. Então, uma terça-feira já um pouco diferente, tanto no frio e também um pouco diferente na movimentação no trânsito aqui na cidade. Yasmin, daqui a pouco eu vou voltar com outras atualizações.
1: Muito bem, obrigada, Felipe Coelho. Ótima manhã para você. Qualquer coisa pode chamar que a gente te aciona aqui para trazer informações sobre o trânsito. E por falar ainda em trânsito, a BR-163 em Mato Grosso deve ganhar cobertura de telefonia móvel nos próximos meses. A NTT autorizou a instalação de 13 torres de sinal ao longo da rodovia em trechos que ainda não têm conexão. As estações serão instaladas entre Cuiabá e Sinop, passando por cidades como Jangada, Diamantino, Nova Mutum e Lucas do Rio Verde. O objetivo é levar sinal 4G para motoristas, transportadoras e quem depende da estrada todos os dias.
0: O projeto será executado por uma empresa que fornece infraestrutura para Vivo. A medida também ajuda no monitoramento por câmeras da 163, uma das novas exigências do contrato da Rota do Oeste. A expectativa é que a melhoria aumente a segurança, facilite a comunicação em pontos da rodovia que ainda, em alguns trechos, ficam sem sinal.
1: E os casos de stalking cresceram 138% em Mato Grosso nos últimos 3 anos. O crime é marcado por perseguição, ameaças e vigilância constante, muitas vezes pelas redes sociais. Segundo dados da Secretaria de Segurança Pública, o estado saiu de pouco mais de 1.200 registros em 2022 para 3.000 casos em 2025. Só em Cuiabá, o número de ocorrências mais que dobrou. Para entender melhor esse assunto, a gente conversou com o advogado, o Leonardo Bernazzoli, e ele explica como é que esse crime funciona.
4: É um crime que ocorre contra quando uma pessoa persegue outra de forma repetida, de forma abusiva, constrangendo a integridade física ou psicológica da vítima, restringindo ali sua capacidade de locomoção, quando a outra pessoa invade e perturba a esfera da liberdade ou da privacidade da vítima, né? Esse meio, ele pode ser empregado tanto de forma física, né? A pessoa vai até o local de forma repetidas vezes, ou ela liga repetidas vezes, ou manda mensagens, exposições em grupos de WhatsApp, em redes sociais. São formas de perseguição reiteradas de modo a constranger a vítima.
0: Mulheres são as principais vítimas, principalmente após fim de relacionamentos. Relatos mostram mudança na rotina, troca de número e até medo de sair sozinha. Em muitos casos, a perseguição começa de forma silenciosa e aumenta com o tempo. A polícia alerta que o stalking pode acontecer tanto no mundo virtual quanto presencialmente, né? Entre os sinais estão mensagens insistentes, monitoramento constante, aparição frequente no mesmo lugar da vítima. O advogado Leonardo explica como você pode se proteger.
4: A recomendação que eu dou para essas vítimas é: procurem a delegacia especializada ou um advogado para a proposição das medidas cabíveis e visando a proteção da sua integridade física e psicológica, para que o perseguidor deixe de praticar o ato e, na caso, pode ocasionar a prisão preventiva desse agressor, desse perseguidor. E é um crime que eu vejo que prejudica bastante a saúde mental das vítimas, né? Então, procure ajuda, não fique constrangido, não fique lá sofrendo a violência. Busque ajuda de um advogado, procure o Ministério Público ou a Delegacia de Polícia.
0: A orientação, então, fazer boletim de ocorrência é o primeiro passo, tá? Aí, já no primeiro sinal de perseguição, guardar as mensagens, prints, provas, tudo isso ajuda aí na investigação.
1: Mato Grosso registrou quase 5 casos de estupro de vulnerável por dia nos últimos 5 anos. Imagine só, olha que número alto. Quase 5 casos de estupro de vulnerável por dia nos últimos 5 anos. Os dados são da Secretaria de Segurança Pública e mostram que a criança ou adolescente foi vítima desse tipo de crime a cada 5 horas aqui no estado. Os registros aumentaram 21,7% entre 2021 e 2025. Foram mais de 1.600 denúncias no ano passado. Os casos de importunação sexual tiveram um crescimento ainda maior, de 143% no mesmo período. Cuiabá lidera o ranking das cidades com mais registros de abuso sexual infantil. A capital teve 443 casos em 2025. Em seguida aparecem Sinop, Várzea Grande, Rondonópolis e Sorriso.
0: Somente entre janeiro e abril deste ano, Mato Grosso já registrou 463 casos de estupro de vulnerável envolvendo crianças e adolescentes até 17 anos. Os dados também mostram 183 denúncias de importunação sexual e 50 casos de assédio sexual contra menores. A orientação é que qualquer suspeita de violência contra crianças e adolescentes seja denunciada pelo Disque 100 ou a Polícia Civil. Então, informação importante, qualquer informação tem que denunciar para proteger nossas crianças.
1: E é um número muito alto. Se a gente for olhar os dados, é alarmante, né? A gente está num mês de prevenção, de cuidados e de alerta para esse tipo de casos. Mas os números, Cleto, falando aqui, assustam. Imagina só, um tipo de crime desse a cada 5 horas aqui no estado. Muito, os pais devem ficar alertas, redobrar os cuidados. E como disse o Cleto aqui, em qualquer sinal de suspeita de violência sexual contra crianças e adolescentes, é necessário que os pais informem a polícia.
0: Vamos para Sorriso. O Tribunal de Justiça diminuiu a pena de Gilberto Rodrigues dos Anjos, autor da chacina de Sorriso. Beatriz Schaeffer para quanto a pena foi reduzida e o porquê. Bom dia para você.
5: Bom dia, Cleto. Bom dia, Yasmin. A pena foi reduzida em 5 anos e 6 meses, passando de 225 anos para 219 anos e 6 meses. Essa redução ocorreu após a 4ª Câmara Criminal acatar parcialmente o recurso da Defensoria Pública e reconhecer a confissão espontânea do réu como um fator que autoriza a diminuição da pena. Apesar dessa mudança, Gilberto continuará preso e cumprirá o tempo máximo permitido pela legislação brasileira. Atualmente, fixado em 40 anos de reclusão. Em agosto de 2025, ele foi condenado pelos crimes de estupro, estupro de vulnerável e feminicídio de Cleci Calvi Cardoso e das filhas dela, Milane, de 19 anos, Manuela, de 13 anos e Melissa, de 10 anos de idade. Gilberto também acumula outras condenações, entre elas o assassinato do jornalista Osni Mendes Araújo, em Goiás, e por estupro e tentativa de feminicídio em Lucas do Rio Verde. Atualmente, Gilberto encontra-se preso na penitenciária central do estado, aí na capital Cuiabá. Com essas informações, volto com vocês desejando uma excelente terça-feira.
0: Muito bem, Beatriz, obrigado pelas informações. De Sorriso, vão para Rondonópolis. Mato Grosso registrou em 2024 taxa de internação relacionada ao consumo de álcool acima da média nacional. Alex Bettinardi, bom dia. O que que explica isso, hein?
6: Oi, Cleto, bom dia para você também, bom dia a todos os nossos ouvintes. Esse levantamento foi feito pelo Centro de Informações sobre Saúde e Álcool, com base nos dados do DataSUS. O estado contabilizou 203,9 internações por 100 mil habitantes, enquanto a média brasileira foi de 196,8. Isso significa o seguinte, Cleto, o estudo considera casos totalmente atribuíveis ao álcool, como dependência alcoólica, em situações em que a substância atua como fator de risco, como acidentes de trânsito, quedas, cirrose hepática, doenças cardiovasculares. No Brasil, as internações relacionadas ao álcool passaram de 336.900 em 2010 para 418.400 em 2024. Isso dá um aumento de 24,2%. Entre as pessoas com 55 anos ou mais, o crescimento foi ainda mais significativo, de 81,9%, passando de 86.400 para 157.200 internações. Mato Grosso também registrou uma taxa de mortalidade acima da média nacional, com 37.600 mortes por 100 mil habitantes em 2023. O levantamento ainda aponta que o número de leitos psiquiátricos no Brasil caiu 43,2% entre 2010 e 2024, passando de 50.200 para 28.500 leitos. São essas informações, Cleto. Volto com vocês na capital, Yasmin. Boa terça pra gente.
0: Igualmente, Alex, boa terça para todos nós. 6h43, vamos atualizar o estado de saúde do cacique Raoni. Ele segue internado lá na UTI de um hospital particular em Sinop. Segundo o novo boletim médico divulgado ontem, o líder indígena apresenta evolução clínica favorável e teve melhora progressiva. A equipe médica informou que Raoni está sem febre e com melhor aceitação da dieta. O quadro clínico segue estável, não tem intercorrências no período. Raoni foi internado na quinta após voltar a passar mal, dias depois de receber alta por um quadro gastrointestinal. Primeiro ele foi atendido em Peixoto de Azevedo, depois transferido para Sinop a pedido da família. O Hospital Dois Pinheiros informou que o cacique continua sob monitoramento contínuo e acompanhamento multidisciplinar. Trazer outra informação, Mato Grosso atualizou o mapa das bacias hidrográficas do estado. As mudanças foram publicadas pela SEMA, alteram os limites das áreas usadas no planejamento e na gestão dos recursos hídricos. Com a nova divisão, as bacias dos rios Paraguai, Araguaia e Juruena ganharam área. O maior crescimento foi registrado no médio rio Xingu, com aumento de mais de 2 mil quilômetros quadrados. Já a bacia do rio Paraguai, no Pantanal, também teve expansão e passou a ter mais de 54 mil quilômetros quadrados.
1: Por outro lado, algumas regiões tiveram redução territorial após o refinamento técnico desses dados. A bacia do rio São Lourenço foi a que mais perdeu área. O Alto Rio Cuiabá e o Baixo Rio das Mortes também tiveram diminuição nos limites. Segundo o governo, a atualização corrige distorções antigas e deixa o mapeamento mais preciso. A mudança ajuda no planejamento ambiental, no controle dos recursos hídricos e nas ações de preservação das bacias em todo o estado.
0: E aí, ouvinte, o que, que você achou da convocação da seleção brasileira ontem, feita pelo italiano Carlo Ancelotti? Neymar vai para a Copa, junto com outros 25 jogadores que foram convocados ontem, em lista que foi anunciada no fim da tarde ali. A convocação foi no Rio de Janeiro, confirmou nomes esperados aí. Neymar estava esperado, né? A gente já acreditava que ele ia mesmo, mas tivemos algumas surpresas, né? Por exemplo, a convocação do goleiro Everton do Grêmio, até então não tinha sido convocado pelo Ancelotti. A relação também trouxe algumas surpresas, como os jogadores, né, que não vinham sendo chamados. E como que ficou então, Yasmin? Começando pelos goleiros, para quem não acompanhou a convocação da seleção.
1: Alisson do Liverpool, Ederson e Everton foram os goleiros que foram anunciados ontem pelo Ancelotti. Os zagueiros Bremer, Ibanez, Danilo e Léo Pereira também, assim como Gabriel Magalhães. Os laterais Alexandro, Douglas Santos, Wesley, outros também foram anunciados ali. Tem os meio-campistas Bruno Guimarães, Lucas Paquetá, Casimiro, Danilo e Fabinho.
0: Entre os atacantes está Endrick, Luiz Henrique, Igor Thiago, Rayan, Rafinha, Gabriel Martinelli, Neymar, Vinícius Júnior e Matheus Cunha. Os atletas escolhidos vão disputar a Copa, que será realizada nos Estados Unidos, México e Canadá, num formato ampliado com mais seleções. Para o torcedor agora, expectativa, né?
1: Com certeza. Ontem eu tive a sensação de que essa lista vazou antes de ser anunciada.
0: Será?
1: Porque o Neymar, antes de anunciarem o nome dele, ele mudou o status dele lá na rede social, que antes estava como jogador do Santos.
0: Não, e ele botou Brasil com
1: ele
0: Z, né?
1: Ele botou Brasil, foi.
0: O pessoal estava criticando que ele botou Brasil com Z.
1: Um outro vídeo que foi divulgado também foi do Endrick, porque ele era realmente uma dúvida. As pessoas estavam na expectativa se ele seria convocado ou não, por toda aquela questão de bastidores. E aí no vídeo que a esposa do Endrick postou, marcando ele, ele estava sorrindo muito, parece que já estava esperando só.
0: Estava
1: muito tranquilo. E nos outros anos que a gente acompanhou a convocação, os jogadores ficavam ali super tensos, esperando o resultado. Então, provavelmente deve. Ou não sei se a CBF talvez tenha mandado o resultado para eles poucos minutos antes do anúncio. Ou se foi um vazamento interno também, já que aquele vídeo já estava lá pro evento, né, para ser divulgado. Enfim, uma outra coisa que chamou muita atenção, que eu adorei, foi o Ancelotti dizendo que o povo brasileiro é muito curioso. Gosta de dar pitaco, até piloto de avião estava lá perguntando para ele quem que ele ia convocar. É bom que ele sente assim o espírito brasileiro, que gosta, os brasileiros gostam muito de futebol. Então, acho que esse espírito do futebol tá voltando agora, né, Cleto?
0: E acho que toda aquela festa ontem montada lá no Rio de Janeiro tem um pouco a ver com o Ancelotti, né? Porque nós temos hoje o maior técnico, acho que podemos...
1: O mais bem pago do mundo.
0: Ah, sem dúvida, é o melhor que nós temos na atualidade, então existe uma grande expectativa para que o Brasil agora reproduza dentro de campo, né, o trabalho do Ancelotti. Vamos
1: acompanhar.
0: Não só
1: o Ancelotti, mas também o Neymar, já que foi feita agora uma... Ontem a torcida vibrou muito. A gente vai continuar falando sobre isso depois.
0: Tem gente querendo saber se vai ter álbum especial, porque o Neymar não
1: estava.
0: Não
1: estava, é verdade.
0: Né, Thiago? Obrigado, ouvinte, pela lembrança.
1: Verdade, a figurinha do Neymar não está naquele álbum. Será que isso é um sinal? Será? Vamos para o intervalo, daqui a pouco a gente volta com mais informações, atualizando como é que está o tempo nas principais cidades aqui do estado, as maiores, e também com outras informações, já já, depois do intervalo.
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6: De volta com o seu Jornal da Manhã. Obrigado por confiar no nosso trabalho, no nosso jornalismo. Yasmin, vamos fazer um giro aqui na previsão do tempo.
7: Bora.
6: Deixa eu ver se a temperatura já aumentou ou não. Permanece em 17 graus na capital do estado, máxima que hoje à tarde pode chegar aos 22. Rondonópolis agora 19, máxima de 26 graus a previsão. Sorriso 20 graus com máxima de 29. Cáceres 16, tá mais frio lá em Cáceres, hein? Com máxima de 22. Barra do Garças 23 com máxima de 31 graus. Então essa é a previsão do tempo para hoje nas maiores cidades do estado.
7: Bom, agora falando sobre os destaques nacionais, Cleto, o presidente Lula disse ontem que o Brasil está aberto a parcerias internacionais para explorar minerais críticos e terras raras. Durante um evento feito lá em Campinas, ele afirmou que os Estados Unidos também podem participar se Trump parar de brigar com Xi Jinping.
6: Lula destacou que o Brasil tem a segunda maior reserva de terras raras do mundo e defendeu que a exploração aconteça com controle nacional e geração de tecnologia dentro do país. O presidente disse ainda que o Brasil pode negociar com chineses, americanos, alemães e outros países, mas sem abrir mão da soberania sobre as riquezas minerais. As terras raras são minerais usados em tecnologias como celulares, baterias, turbinas, equipamentos militares. Hoje a China domina grande parte desse mercado no mundo. Vamos atualizar a situação da guerra lá no Oriente Médio. Temos informações atualizadas. Estados Unidos rejeitaram uma nova proposta do Irã para tentar encerrar a guerra. O documento foi enviado com mediação do Paquistão. O governo de Trump achou que o texto não cedeu o suficiente. O clima entre os dois países voltou a pesar. Uma autoridade paquistanesa chegou a dizer que o tempo está acabando para um acordo. O Irã quer o fim das sanções econômicas, a reabertura do Estreito de Hormuz e garantias de que a guerra vai parar de vez. Já os americanos exigem que Teherã encerre o programa nuclear e suspenda o bloqueio na região. Mesmo com o cessar-fogo frágil em vigor, as negociações estão travadas. Nas redes sociais, Trump ainda publicou imagens provocando o governo iraniano, o que aumentou ainda mais atenção. Tá bom, gente? Essa é a informação que nós temos. Nada de sinal de fim da guerra lá no Oriente Médio. O Papa Leão XIV vai lançar sua primeira encíclica. E o tema escolhido é bem atual, a inteligência artificial. A encíclica é um documento oficial escrito pelo Papa para orientar os católicos e a sociedade sobre temas importantes do mundo. O novo texto recebeu o nome de Magnifica Humanitas. Eu acho que é isso. Deve falar sobre os desafios de proteger a dignidade humana em meio ao avanço da tecnologia. A publicação oficial está marcada para o dia 25 de maio no Vaticano, com a presença do próprio Papa. O evento também vai reunir cardeais, teólogos e especialistas em inteligência artificial. A previsão é que o documento aborde como a IA pode impactar o trabalho, as relações humanas e o futuro da sociedade. Um assunto que está cada vez mais presente no dia a dia das pessoas. É um tema bem importante escolhido aí pelo Papa, né, Yasmin?
7: Com certeza. E Portugal passa a ter regras mais rígidas para concessão de cidadania a partir de hoje. As mudanças afetam diretamente milhares de brasileiros que moram lá no país ou planejavam pedir a nacionalidade nos próximos anos. Como é que fica agora? A principal alteração é o tempo mínimo de residência legal exigido para esse pedido. Para os brasileiros, o prazo sobe de 5 para 7 anos. Já para outras nacionalidades, o tempo passa a ser de 10 anos. Outra mudança importante é que o tempo de espera pela autorização de residência não vai mais contar no cálculo da cidadania. Agora a contagem ela começa somente após a emissão oficial do documento. Na prática, isso pode aumentar ainda mais o tempo necessário para conseguir a nacionalidade portuguesa. A nova lei também muda as regras para filhos de imigrantes nascidos em Portugal. A partir de agora, um dos pais precisa ter residência legal há pelo menos 5 anos no país. Segundo o governo português, os pedidos feitos antes da nova lei continuam valendo pelas regras antigas.
6: De volta ao Brasil, atenção, hein? O INSS muda a partir de hoje as regras para empréstimo consignado de aposentados e pensionistas. A principal novidade é a obrigatoriedade da biometria facial para confirmar a contratação pelo aplicativo ou pelo site. Outra mudança é na margem consignável. O limite de desconto do benefício cai de 45% para 40% da renda. No caso do BPC, o teto será de 35%. O prazo para pagar o empréstimo aumenta de 96 para 108 meses e o aposentado poderá começar a pagar a primeira parcela em até 90 dias. Segundo o governo, as novas regras buscam evitar fraudes e dar mais segurança aos beneficiários. A contratação por telefone ou por procuração também fica proibida.
7: E antes da gente ir para o intervalo, fazer um convite para você acessar o nosso podcast Política de Primeira, lá no portal Primeira Página. Hoje tem entrevista com o pré-candidato à presidência pelo PSD, o Ronaldo Caiado. Na entrevista conduzida pelos jornalistas Fabiano Arruda e Henrique Schutto, Caiado comenta o cenário político nacional, critica o governo do Lula, fala sobre economia, agronegócio, segurança nas fronteiras e apresenta inclusive propostas para o Brasil caso seja eleito presidente da República. Ele teve um bate-papo bem bacana com a nossa equipe de jornalismo. Vamos ouvir um trechinho.
3: Cansou dessa briga, dessa polarização que não resolve o problema da segurança, da saúde, da educação, da parte social, de infraestrutura. Não tem projetos estruturantes para o país. Então, acho que esse é o ponto fundamental do porquê da minha

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0: Estamos de volta, obrigado pela sua companhia. 7h03, seguimos com o rádio ligado por aqui para a região metropolitana e também para Cáceres. De olho também no aplicativo de mobilidade, que sempre nos auxilia aqui para dar uma olhada como é que está o trânsito da capital. Tá aparecendo um acidente aqui na General Melo, bem pertinho ali com a prainha. Vamos apurar para saber o que, que aconteceu. Mas se o ouvinte estiver passando por aí, tiver também alguma informação importante, fica à vontade para compartilhar. Felipe Coelho, o que mais você destaca no trânsito desta manhã? Bem-vindo mais uma vez.
1: Cleto, nesse momento temos um trânsito bastante movimentado já na Miguel Sutil em diversos pontos, começando na rotatória com a Barão de Melgaço, passando pelo cruzamento com a Ciríaco Cândia, também nas rotatórias com a Avenida Antártica e a Avenida das Flores, e principalmente no trecho das obras do viaduto do CPA, que quem nos acompanha sabe que realmente aquela área fica bastante movimentada, principalmente nos horários de pico. Também aproveitando que estou falando dessa região, na Avenida do CPA, desde o cruzamento com a Miguel Sutil, para as pessoas que estão indo em direção à região central da cidade, realmente uma movimentação nesse momento muito intensa no trânsito, onde você, ouvinte que está aqui nos acompanhando, vai demorar um tempo a mais do que está acostumado para conseguir passar por esse trecho. E para finalizar, na Tancredo Neves também uma movimentação muito intensa para as pessoas que estão indo em direção a Fernando Corrêa da Costa. Realmente uma manhã bastante movimentada aqui na capital, reforçando também uma informação da última atualização, que nesse momento a Avenida dos Trabalhadores

0: está com trânsito também bastante intenso, mas dessa vez tanto na rotatória com a Érico Preza, com a própria Avenida das Torres e também com a Miguel Sutil. Cleto, daqui a pouco eu vou voltar com outras atualizações.
1: Muito bem, Felipe, dando uma olhada também na rodovia, a rodovia dos imigrantes, daquele trecho que liga o Distrito Industrial de Cuiabá com o Trevo do Lagarto, está bem tranquilo a princípio. Tem um pouco de lentidão, mas fica mais lento chegando no Trevo do Lagarto. A rodovia movimentação bem tranquila, agora 7:05. Qualquer informação nova a gente volta com atualização e você, ouvinte, também fica à vontade para participar. Quer mensagens, Yasmin?
2: Vamos lá, vamos saber o que nossos ouvintes estão falando.
1: Ah, da Copa, né? E a Ney comentando aqui, ó, será muita sorte se passar da primeira fase. O brasileiro não tá muito...
2: Tá pessimista. É. Tá pessimista.
1: O Ademar, ele faz um comentário sobre a questão de ter poucos jogadores brasileiros atuando no Brasil nessa seleção. Vamos ouvir o Ademar.
3: O que tem a comentar sobre essa questão da convocação é que observei que desses 26 jogadores, me parece que somente 4 ou 5 atuam no Brasil, né? O restante tudo é fora. Aí fica a pergunta, será se tem como ter um entrosamento, né, esse pessoal cada um no seu lugar diferente, a altitude diferente, sei lá, essas coisas não influenciam para só em 20 dias, 21 dias fazer treinamento antes do primeiro jogo?
1: Vai ter uma preparação antes de ir para a Copa, alguns amistosos vão ser realizados, Ademar, inclusive o jogo de despedida do Brasil será no Maracanã, para sentir essa energia brasileira. Agora, eu também ontem ouvi algo, Ademar, de que existe um esforço, sim, para levar mais jogadores que estão atuando no Brasil. Existe essa preocupação, né? Ah, o Ancelotti vai chegar, não conhece nada do Brasil. Então, existia essa preocupação. E eu acho que ele até levou um número considerável de jogadores.
2: São 7 jogadores brasileiros, tá? Na lista tem o Alexandro, do Flamengo, Danilo, do Flamengo também, Léo Pereira do Flamengo, são 3 do Flamengo.
1: Paquetá.
2: Aí tem o Danilo Santos do... Ah, são 4, né, com Paquetá. Alexandre, Danilo, Léo Pereira, Paquetá. Aí temos o Danilo Santos do Botafogo, Neymar do Santos e o Everton do Grêmio. 18 jogadores jogam fora do país. Sobre a questão de deles ficarem mais entrosados, todas as seleções terão esse desafio, porque os jogadores... de fato não jogam todos no mesmo clube, então todas as seleções têm um período de preparação que antecede a Copa, para que fiquem ali na concentração, no centro de treinamento, para que o treinador consiga fazer um trabalho que eles consigam desempenhar e apresentar tudo que eles têm de potencial na Copa, né? Esse é o desafio, essa é a graça da competição.
1: E você, ouvinte, que pensa sobre isso? Manda pra gente, 99680-5454. 77, olha, Tião Dazaeli foi eleito ontem presidente da Fecomércio de Mato Grosso. A eleição teve chapa única e a posse está marcada para dia 1º de julho. O mandato tem duração de 4 anos.
2: Com a nova função, Zaeli já formalizou a renúncia dele ao cargo de vice-prefeito de Várzea Grande. A saída dele muda a linha de sucessão da prefeitura. Agora, nas ausências da prefeita Flávia Moretti, quem passa a assumir o comando do executivo lá em Várzea Grande é o presidente da Câmara, o Vanderlei Cerqueira, do MDB. Cerqueira é considerado um dos principais opositores da prefeita e já foi reeleito para continuar na presidência do Legislativo no biênio de 2027 a 2028.
1: Política varzeagrandense pegando fogo, né? Você imagina a prefeita se ausentar, quem assume é a principal
2: oposição
1: dela. Oh, meu Deus do céu. Vamos falar um pouquinho de meio ambiente, Yasmin, porque animais silvestres de Mato Grosso estão ganhando uma nova casa. A SEMA começou a transferir 2 macacos barrigudos, 9 jacarés do Pantanal albinos e 1 tamanduá mirim para um santuário em Minas Gerais. O destino é o Santuário Onça Pintada, na cidade de Curvelo. Por lá, os animais vão receber cuidados especiais e participar de programas de conservação e reprodução das espécies.
2: Os macacos barrigudos, por exemplo, eles estão entre os animais ameaçados de extinção no Brasil. Segundo a SEMA, todos passaram por avaliação veterinária e seguem sendo monitorados. A ação tem apoio do IBAMA, do ICMBio e faz parte de um trabalho nacional de proteção uma fauna brasileira. Os animais resgatados vieram de diferentes cidades aqui do estado, como Cuiabá, Juína e Confresa.
1: E por falar em macacos, Mato Grosso quer virar também destino para quem gosta de observar macacos na natureza. O estado lançou no fim de semana a Rota dos Primatas, um novo projeto de turismo ambiental que une floresta, pesquisa e experiência ao ar livre.
2: A ideia é atrair turistas do Brasil e do exterior interessados em observação de animais, fotografia e contato com a natureza, assim como é feito lá no Pantanal. O percurso, ele passa por regiões como Sinop, São José do Rio Claro e Alta Floresta. Segundo os organizadores, será possível observar cerca de 15 espécies de primatas em áreas preservadas da Amazônia mato-grossense. O estado já é referência na observação de aves e agora quer ampliar esse turismo de natureza. A nova rota também deve ajudar na preservação da floresta e na nova geração de renda para comunidades locais. O lançamento ocorreu durante o Avistar Brasil, que é a maior feira de observação de natureza da América Latina.
1: E a cerâmica, uma das expressões mais antigas da humanidade, aqui em Mato Grosso, essa arte vai muito além da decoração, viu? Na reportagem especial de hoje, nós vamos ver como a cerâmica ajuda a contar a história e a identidade cultural do nosso estado.
4: Nas margens do rio Cuiabá, o barro ganha vida pelas mãos de quem nasceu ouvindo o som da água. Para Dona Domingas, uma das maiores fortalezas de São Gonçalo, Beira-Rio, é a cerâmica, que é um destino escrito na infância. E é um saber que passa de mãe para filha, não apenas uma técnica.
5: Minha filha, eu tenho muito orgulho de ser essa cuiabana, né? Mantido nessa beira de rio. Nasci e criei, sou cuiabana de Chapecruz aqui, né? Criei desde os meus 7 anos trabalhando com cerâmica, com artesanato, que aprendi com a minha avó dela, minha mãe, Joana, que sempre foi uma das grandes ceramistas, das baluartes desta comunidade.
4: Mas para entender a importância dessas peças, é preciso voltar no tempo. O historiador Wilson Júnior relembra que o uso da argila vermelha, o chamado tauá, é uma herança indígena, que persiste há séculos no nosso estado.
6: Muitas das ceramistas atuais do Mato Grosso utilizam uma argila vermelha, né, que dá cor, né, para a parte externa dos vasilhames de cerâmicas que elas produzem. Essa argila vermelha tem um nome bastante conhecido entre elas, que é de tauá, né? E essa tecnologia de produção é uma tecnologia indígena, né, que se perdura ali ao longo dos séculos. Então, mesmo hoje, a gente consegue encontrar essa produção.
4: Para a arqueologia, cada pote, cada panela revela como os antigos mato-grossenses viviam e se alimentavam.
6: Do potencial de objetos como cerâmicas arqueológicas. Porque a partir delas você consegue dados que não aparecerão em nenhum tipo de documentação para além dos objetos arqueológicos, mais especificamente das cerâmicas.
7: Se a gente puder fazer assim, uma linha do tempo, sabe? Então, como que não tem problema se você repetir alguma coisa que você já falou, tá?
4: Para que essa escrita do barro não se apague, a nova geração já assume o compromisso. Iranil Pedrosa, filha de Dona Domingas, transforma o quintal da família em uma escola viva.
8: A cerâmica na minha vida é muito importante desde menina. Hoje nós temos aqui o quintal como base de apoio, né, para receber mulheres. Nós temos um projeto chamado A Arte do Fazer Manual, né, que a gente quer preservar esse trabalho manualmente.
4: É o ciclo da cultura que se renova. O barro que sai do rio passa pelas mãos das mestras e segue para as mãos de novas artistas como a Iranil.
8: Né, porque aprendemos com os nossos antepassados e ficou essa herança para nós, então a gente está passando para frente isso.
4: Seja na tradição do São Gonçalo ou na modernidade dos novos ateliês, a cerâmica segue moldando a memória e o futuro de Mato Grosso. Stephanie Gomes para o Primeira Página.
2: Muito bem, tá aí então essa história. A cerâmica faz parte da história de Mato Grosso, da nossa cultura. Muito bacana a reportagem da Stephanie Gomes aqui, trazendo pra gente um pouco dessas nossas referências passadas. E que nasceu lá atrás, quem vai lá na comunidade São Gonçalo Beira Rio consegue ver isso, né, Cleto?
1: Ainda tem os fornos lá.
2: Ainda tem os fornos lá onde são feitas essas cerâmicas. Tem peças que são vendidas, colocadas à venda lá como lembranças. Então, é uma história muito bonita aqui do nosso estado, no sentido de cultura, né, de passar de uma geração para outra, que a gente não pode esquecer, não pode deixar morrer.
1: Antes do intervalo, uma das histórias mais misteriosas da ufologia brasileira completa 40 anos. A chamada Noite Oficial dos OVNIs aconteceu em 19 de maio de 1986, e até hoje desperta curiosidades no país.
2: Você já ouviu falar dessa noite oficial dos OVNIs? Se você não ouviu falar, porque foi em 86, a gente te conta agora. Olha que curioso. Naquela noite, aqui no Brasil, 21 objetos voadores não identificados foram avistados em 4 estados brasileiros, inclusive em São Paulo, Rio de Janeiro e Goiás. Os relatos vieram de pilotos, controladores de voos, militares e até moradores que viram luzes coloridas cruzando o céu em alta velocidade. O caso ele foi tão sério, gente, que 5 caças da Força Aérea Brasileira foram acionados para tentar interceptar esses objetos que não foram identificados. Segundo os pilotos, as luzes faziam manobras impossíveis para a tecnologia da época, como curvas em ângulos retos e velocidades muito acima do som. Depois disso, dias depois, o próprio ministro da Aeronáutica confirmou que os objetos foram detectados pelos radares. Até hoje, o caso segue sem explicação definitiva. O site G1, ele publicou uma reportagem especial. Se você quiser conferir e entender mais detalhes desse dia 19 de maio de 1986, que foi histórico aqui no Brasil, você acessa lá no G1, tem uma reportagem especial sobre esse assunto, com todos os detalhes dessa história, incluindo, inclusive, relatos de pilotos, controladores de voo e documentos da FAB sobre esse episódio. E para muita gente, a pergunta que continua no ar desde então é: será que estamos mesmo sozinhos no universo?
1: Ai, ai, ai, lá vem você com essas perguntas, Yasmin.
2: Mas esse dia aqui é histórico. É. Isso daqui é um relato oficial. Então, se você quiser ler a matéria completa, assistir vídeos da época, fique à vontade. A gente traz aqui para despertar a sua curiosidade para assuntos que às vezes ficam esquecidos aí na memória. Hoje, 40 anos dessa data marcante.
1: 7h16, intervalo. Na volta, atenção você que é motorista de aplicativo e taxista. O governo federal lança hoje um novo programa de crédito para comprar veículo. Daqui a pouco a gente explica mais sobre isso.
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0: Trazendo agora outras atualizações do trânsito aqui na capital. Nesse momento, na Avenida das Torres, temos lentidão em alguns pontos, tanto na rotatória com a Doutor Meirelles, também desde a rotatória com a Avenida das Palmeiras até o cruzamento com a Avenida Santa Cruz e desde a rotatória com a Avenida Parque do Barbado até a Avenida dos Trabalhadores. Na Estrada do Moinho também, nesse momento, o trânsito bastante movimentado nos dois sentidos, principalmente na rotatória com a Rui Barbosa, também no cruzamento com a Rua 20 e lá no cruzamento com a Avenida Parque do Barbado. Na República do Líbano também, nesse momento, uma lentidão principalmente em frente à rodoviária e também no cruzamento com a Emanuel Pinheiro. Então são pontos onde você, ouvinte que está aqui nos acompanhando, merece dar uma atenção especial, porque realmente temos uma manhã bastante movimentada nesta terça-feira no trânsito aqui da capital.
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1: No Brasil, as atenções se voltaram para a investigação da Polícia Federal envolvendo o Banco Master e o senador Flávio Bolsonaro. A PF apura destinação de recursos solicitados pelo parlamentar para a produção de um filme sobre o ex-presidente Jair Bolsonaro. Documentos apontam movimentações de cerca de 134 milhões de reais. O caso gerou cautela no mercado financeiro, aumentou as incertezas políticas, o que influenciou o câmbio e o desempenho na bolsa. No exterior, as bolsas americanas fecharam sem direção única. Na Europa, os principais índices terminaram o dia em alta. No cenário internacional, o mercado acompanhou novos impasses nas negociações da guerra no Oriente Médio. Dólar fechou em R$ 4,99, euro R$ 5,82 e o Ibovespa caiu 0,17%.
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1: Olá, como é que o dia começou aí para você? Na semana passada, iniciamos uma sequência especial de 3 colunas sobre saúde mental nas organizações e os impactos da atualização da NR1. Na primeira coluna, falei sobre saúde mental nas empresas, o que muda com essa atualização e como os riscos psicossociais passam oficialmente a fazer parte da gestão de riscos das empresas. Ou seja, fatores como sobrecarga, assédio, metas abusivas, excesso de pressão, conflitos constantes e comunicação agressiva deixam de ser vistos apenas como problemas internos e passam a exigir atenção, prevenção e acompanhamento das organizações. E hoje eu quero trazer algumas reflexões importantes aqui para a gente pensar junto. O que, que a NR1 revela sobre a cultura das organizações e como essa pode ser uma oportunidade de evolução nas empresas? Então, vem comigo aqui. Que tipo de ambiente a gente está criando, construindo no dia a dia das nossas empresas? Quais comportamentos estão sendo normalizados? A forma como lideramos, cobramos, comunicamos e tomamos decisões fortalece a saúde emocional das pessoas ou contribui silenciosamente para o desgaste? É importante reconhecer que algumas empresas já vêm trabalhando de forma preventiva a saúde mental, promovendo palestras, programas de desenvolvimento de líderes, ações de cuidado, escuta, acompanhando e fortalecendo o clima organizacional favorável a uma boa saúde mental. Mas a nova, né, atualização da NR1 colocou luz sobre questões e desafios que muitas empresas ainda enfrentam e que, durante muito tempo, foram normalizados. Excesso de pressão, urgência o tempo todo, falta de escuta, comunicação agressiva, lideranças despreparadas, inclusive emocionalmente, e pessoas exaustas, tentando apenas dar conta e sobreviver. Na psicologia organizacional, a gente fala muito sobre segurança psicológica, né? As pessoas se sentem seguras para perguntar, contribuir, discordar, aprender e até errar sem medo constante de humilhação ou punição. Ambientes emocionalmente inseguros silenciam as pessoas. Então, aqui tem um ponto importante. Cuidar da saúde mental não significa ausência de cobrança, significa maturidade na forma de liderar. Lideranças conscientes conseguem gerar direção, alinhamento e resultado sem desumanizar as relações no caminho. Então, a grande provocação da NR1 talvez não seja apenas jurídica, mas cultural. Concorda comigo? Um forte abraço e um ótimo dia.
2: 7h23. O Ministério da Fazenda aumentou a previsão de inflação em 3,7%, de 3,7% para 4,5% em 2026, atingindo o teto da meta do Conselho Monetário. A principal causa foi a alta do petróleo provocada pela guerra no Oriente Médio, embora o governo espere reduzir parte do impacto com a valorização do real e medidas para conter o preço dos combustíveis.
3: Para 2027, a projeção de inflação subiu de 3 para 3,5%. A estimativa de crescimento do PIB foi mantida em 2,3% neste ano e 2,6% em 2027. O governo prevê desaceleração da economia nos próximos trimestres devido aos juros altos, mas espera recuperação gradual no fim do ano, com os serviços mais fortes e a indústria perdendo participação. A alta do petróleo também deve aumentar a arrecadação federal em cerca de 8,5 bilhões de reais por mês, impulsionada por royalties, impostos e dividendos ligados ao setor petrolífero.
2: E você que é motorista de aplicativo, fique ligado, escuta essa informação. O governo federal vai lançar hoje um novo programa de crédito para motoristas de aplicativo e taxistas comprarem veículos. O evento vai ser realizado lá em São Paulo. A expectativa é movimentar até 30 bilhões de reais em recursos do Tesouro Nacional. O financiamento será operado pelo Banco Nacional de Desenvolvimento Econômico e Social por meio da rede bancária. Para ter acesso à linha de crédito, o motorista de aplicativo deve ter realizado pelo menos 100 corridas dos últimos 12 meses. O objetivo é garantir que o benefício seja destinado a profissionais que realmente atuam com frequência na área. O programa vai permitir a compra de veículos de até 150 mil, com prazo de pagamento de até 72 meses. Segundo o governo, a medida pode beneficiar cerca de 250 mil pessoas. Não haverá restrição para motoristas inadimplentes, mas os bancos serão responsáveis pelo risco das operações.
3: Mato Grosso registrou a abertura de mais de 37 mil empresas no primeiro trimestre deste ano. O número representa um crescimento de 20% em relação ao mesmo período do ano passado. Os dados são da Junta Comercial e mostram o avanço do empreendedorismo entre janeiro e março. O aumento na criação de empresas acompanha a geração de empregos formais. No mesmo período, Mato Grosso teve saldo positivo de mais de 22 mil vagas com carteira assinada. O setor de serviços lidera a abertura de negócios, quase 27 mil novas empresas. O segmento também ficou na frente da geração de empregos, com mais de 9 mil novas vagas formais. A indústria apresentou maior crescimento proporcional na abertura de empresas, alta superior a 30%. Comércio também avançou, registrou mais de 7 mil novos negócios formalizados. Entre as cidades, Cuiabá lidera o ranking estadual com mais de 8 mil novas empresas. Várzea Grande aparece em segundo lugar, seguida por Sinop, Rondonópolis e Sorriso. Segundo o governo, o resultado reflete um momento de expansão da economia, impulsionado pelo agronegócio, indústria e pelo aumento da demanda por serviços.
2: E com tantas empresas sendo abertas aqui no estado, Mato Grosso tem a segunda menor taxa de desemprego do país no começo de 2026. O estado registrou 13,1% de desocupação no primeiro trimestre, segundo dados da PNAD contínua do IBGE. O índice ele ficou bem abaixo da média nacional, que foi de 6,1%.
3: No ranking nacional, Mato Grosso ficou atrás apenas de Santa Catarina, com 2,7%. Na comparação com o mesmo período do ano passado, o estado também apresentou melhor. Em 2025, a taxa de desemprego era de 13,5%. Já em relação ao último trimestre de 2025, houve um pequeno aumento na desocupação, mas o movimento é considerado normal para o período. Isso porque no começo do ano costuma ter o fim de vagas temporárias no comércio e o encerramento de contratos em áreas como educação e saúde. Outro dado positivo foi a subutilização da força de trabalho, que ficou em 6,7%. É a segunda menor taxa do Brasil. O indicador mostra que pessoas que poderiam trabalhar mais ou que estão disponíveis, mas ainda não conseguiram esse emprego.
2: E olha, os aposentados e pensionistas e outros beneficiários do Instituto Nacional do Seguro Social, INSS, que precisam regularizar a prova de vida, começaram a receber notificações pelo WhatsApp. O aviso é apenas para pessoas que não tiveram dados recentes localizados pelo sistema automático do governo. Quem não recebeu mensagem no WhatsApp, notificação no aplicativo gov.br ou um alerta no extrato bancário, não precisa tomar nenhuma providência, tá? Não precisa ir atrás. O governo federal reforçou que esse alerta são apenas para pessoas que não tiveram os dados recentes localizados no sistema automático do governo. O governo também reforçou o alerta para tentativas de fraude envolvendo a prova de vida. As mensagens oficiais não enviam links, essas mensagens que eles mandam, né, para o segurado, não pedem senhas, endereços ou dados bancários e nunca solicitam pagamentos, tá? O INSS não envia serviços à casa dos segurados para recolher documentos ou realizar procedimentos. Então, se alguém chegar na sua casa pedindo essas informações, pedindo documentos, é golpe. Tá, o governo federal não faz isso, muito menos envio de links, pedido de senhas, pagamentos, endereços. A recomendação para quem é beneficiário é utilizar apenas o canal do aplicativo gov.br e o meu INSS, ou contatar aí o banco responsável pelo pagamento do benefício e a central 135 para consultar informações e regularizar a situação cadastral.
3: E por falar em golpe, tem operação nesse momento sendo realizada aqui no estado. 29 mandados judiciais são cumpridos numa operação da Polícia Civil contra um grupo suspeito de aplicar golpes digitais em clientes de um banco online. As ações ocorrem em Mato Grosso, Goiás, Maranhão e Tocantins. Segundo as investigações, os criminosos criavam sites falsos do banco, pagavam anúncios para que as páginas aparecessem aparecem entre os primeiros resultados das buscas na internet. Quando a vítima informava os dados, o grupo conseguia acessar as contas e fazer PIX. Pelo menos 19 pessoas foram identificadas, prejuízo superior a 118 mil, mas a polícia descobriu movimentações suspeitas que quase chegam a 5 milhões de reais. Em Mato Grosso, a principal investigada é apontada como líder do esquema. A polícia orienta que os clientes desconfiem de links patrocinados e confirme sempre o endereço fiscal dos sites antes de informar os dados bancários. Então, operação em andamento na manhã de hoje, clientes de um banco online vítimas de golpe. Intervalo, 7:30, você de Cáceres, após os comerciais, tem notícias da sua região. E por aqui a gente vai falar de um leilão, é um leilão de peças do VLT. Isso mesmo, anunciado pelo governo, anunciado como sucata, vai estar disponível já já. A gente explica quando e como você pode participar desse leilão, caso tenha interesse.

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0: Terça-feira, dia frio em Cuiabá, amanhecemos com um dia super frio aqui, não tanto quanto na semana passada, mas a temperatura tá super agradável aqui olhando do Estúdio Glass, o tempo tá bonito, tá um clima assim, europeu, como a gente costuma dizer, a Marechal Deodoro já tem um trânsito intenso nesse horário e o Felipe Coelho vai trazer pra gente informações de como é que tá o trânsito em outros pontos da cidade. Bem-vindo de volta, Felipe.
1: Exatamente, Yasmin. Nesse momento, a Marechal Deodoro está com trânsito até o cruzamento com a rua Clóvis de Oliveira. Então, é um local onde os motoristas precisam ficar atentos para poder, né, ter um pouco de paciência e conseguir passar por esse trecho. Também na Tancredo Neves, dessa vez, para as pessoas que estão indo em direção à Avenida Beira Rio Sul, também já tem um trânsito bastante movimentado. E para finalizar, na região da Prainha, também muito por conta das obras do BRT que acontecem naquela região, um trânsito realmente, nesse momento, muito lento, então os motoristas que vão passar por lá ou já estão nesse local vão precisar ter um pouco de paciência. Em outros pontos, a situação é a mesma, em trânsito bastante intenso na Miguel Sutil, na Fernando Corrêa da Costa, também na Avenida das Torres e na Avenida dos Trabalhadores. Realmente uma terça-feira bastante movimentada aqui em Cuiabá. Daqui a pouco eu vou voltar com outras atualizações.
2: Obrigado, Felipe, pelas suas informações. Vamos para as mensagens, participações que estão chegando por aqui. A Silbene disse que vê muitos turistas observando pássaros e tirando fotos no Parque Mãe Bonifácia. Agora há pouco a gente falou sobre o avistamento de macacos, né?
0: Isso, o novo programa que foi lançado pelo governo do estado para tentar trazer mais turismo aqui para o nosso estado.
2: O Marcelo diz o seguinte, que nós não estamos só. Quando você perguntou dos OVNIs, né? Uma data especial hoje.
0: Isso mesmo. Só para reforçar, gente, que essa é uma reportagem, são documentos oficiais da FAB, falando sobre a noite oficial dos OVNIs aqui no Brasil, porque os 21 objetos, para você que chegou agora, 21 objetos voadores não identificados foram avistados naquela noite de 19 de maio de 86 em 4 estados brasileiros: São Paulo, Rio de Janeiro, Goiás, vários estados. E aí o G1 fez uma reportagem especial sobre esse assunto e a gente comentou aqui, e aí o ouvinte respondendo a pergunta no final: será que estamos sozinhos no universo?
2: E olha, o Paulo Alexandre também comenta sobre a seleção brasileira, é o assunto do momento, né? Tá todo mundo falando sobre isso, dando palpite, a sua opinião sobre a lista de Carlo Ancelotti. Chega mais, Paulo.
3: Em relação à seleção brasileira, à convocação, eu acho que daqui para frente é o momento de deixarmos de as críticas e os pesos das dúvidas de lado e começar a acreditar no que foi levado. Já está definido, a não ser que seja uma questão de lesão de algum jogador, para ter a substituição para outro, né? Então, agora é acreditar. Já teve outras épocas também que a seleção saiu bem desacreditada. Teve uma, se não me engano, acho que em 93 a seleção brasileira classifica no último jogo para a Copa de 94 e o resultado de 94 já sabemos. Acho que deve começar a acreditar que possa vir o Hexa.
2: 24 anos de jejum, né? Pelo amor de Deus.
0: Pois é, e ele falou uma coisa aí que é real. Todas as vezes que o Brasil ganhou, a seleção estava indo desacreditada para o campeonato. Então, quem sabe agora?
2: Será um sinal, Yasmin?
0: Acho que é um sinal. O Neymar não tá no álbum também, outro sinal aí. Vamos acreditar aí nos sinais que estão sendo dados.
2: O ouvinte fica à vontade para comentar esse e também outros assuntos. A gente fala agora de saúde, porque o Hemocentro está realizando uma ação de doação de sangue esta semana dentro da campanha Maio Amarelo. É uma parceria com o Detran. O foco é conscientizar motoristas e principalmente motociclistas sobre a importância da segurança no trânsito. Essa ação segue até o fim do mês. E nós conversamos com a técnica de captação de doadores do Hemocentro, a Magda Matos, e ela explica a importância da doação nesse período.
4: Sim, nós temos uma média de 1.700 pacientes atendidos somente aqui dentro da instituição, isso por mês. Atendimento hematológico com pacientes com aplasia de medula, doença falciforme, então nós já temos uma demanda que é bastante alta. A isso soma-se o atendimento de todo o estado de Mato Grosso e 142 municípios do estado. Infelizmente, a gente tem poucos doadores e a gente precisa aumentar realmente o número desses doadores aqui na instituição para atender essa demanda que é gigantesca.
2: As doações podem ser feitas no Hemocentro, no centro de Cuiabá. Para doar, preciso ter entre 16 e 69 anos, pesar mais de 50 quilos, estar em boas condições de saúde e apresentar um documento com foto. Menores de idade também podem doar, mas com autorização dos responsáveis. 7h39.
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0: Lohane Costa, bom dia, bem-vinda. A sensação é que hoje está mais frio que ontem. É só sensação ou é verdade isso? Bom dia, bem-vinda.
6: É verdade, Yasmin. Muito bom dia para você que está aí do outro lado do rádio nos ouvindo também. Agora faz 16 graus aqui na capital e essa sensação térmica é bem mais baixa do que a temperatura que está sendo registrada. Só para a gente ter uma ideia, Yasmin, ontem a nossa mínima, que geralmente é atingida no período da manhã, foi atingida às 22 horas da noite, às 10, a gente está falando de 16,8 graus aqui na capital. Hoje, pela manhã, às 7, a gente estava registrando 15,6 graus. E os dados são do IMET, o Instituto Nacional de Meteorologia. Então, oficialmente, a gente tem sim uma mínima já registrada hoje, menor que a de ontem, que foi atingida só à noite. Então, a gente já começou a nossa manhã bem mais gelada, porque ontem, inclusive, a gente teve essa temperatura maior, mas ela foi caindo ao longo do dia por causa dessa combinação de fatores: vento, umidade, a chuvinha, esse chuvisco que também marca presença. Para quem ainda vai sair de casa, a gente não tá falando de chuva volumosa, mas tem um chuvisco, uma garoa que em alguns momentos surge. Então é importante também carregar o guarda-chuva se você vai se deslocar, vai precisar passear pelas ruas da capital. O guarda-chuva talvez seja um acessório para te manter mais sequinho, podemos dizer assim, além, é claro, né, de sair agasalhado para manter essa temperatura corporal. Outro detalhe importante, Yasmin, que a gente se esquece quando tá mais agradável o tempo, principalmente no frio, é de tomar água, né? A gente não sente tanta sede. Então, mesmo não sentindo tanta sede, é importante manter a hidratação, os ambientes arejados, abrir a janela de vez em quando para dar uma circulada no ambiente, falando do ar. E aí a gente tem hoje uma máxima que não deve passar dos 24 graus. É isso que indica a previsão do tempo. Então, pelos próximos dias, temos lá 28 graus no radar, mas ainda assim com manhãs entre 17 e 18 graus, que indica o quê? Um ar mais gelado pela manhã, um tempo mais agradável ainda pela manhã, e isso até sexta-feira, pelo menos. Então, não dá para se descuidar e esquecer o agasalho, pelo menos por enquanto. Tem que sair de casa prevenido, porque mesmo que esquenta, aquele efeito cebola, né? A gente vai tirando as camadas ao longo do dia. Mas é importante manter essa roupa mais aquecida para não passar frio. E durante esses episódios de friagem, Yasmin, além da queda de temperatura, também é comum nós termos esse aumento de nebulosidade, ventos fortes, e aí que esses fatores contribuem com essa baixa sensação térmica. São essa combinação, né, de situações que acaba deixando essa sensação de friagem ainda mais evidente. Em Cuiabá, a gente tem tempo firme, não há expectativa de chuva volumosa, e esse céu com bastante nebulosidade também vai nos acompanhar ao longo do dia, com temperaturas mais baixas que ontem. Principalmente falando de sensação térmica, né?
0: Com certeza. Então, gente, já preparem um look até sexta-feira, já vão pensando aí, porque ainda temos mais alguns dias de frio. Lohane, obrigada, até amanhã.
6: Obrigada, eu e Yasmin, até amanhã. Um ótimo dia para todos nós.
2: O governo de Mato Grosso vai leiloar peças e equipamentos que seriam usados no antigo projeto do VLT em Cuiabá e Várzea Grande. O edital foi publicado pela CEPLAG e o leilão está marcado para 15 de junho. Entre os itens à venda, trilhos, semáforos, equipamentos eletrônicos, materiais de drenagem e até peças novas ainda embaladas. O lote mais caro tem valor estimado em R$1 milhão.
0: Os materiais estão guardados em um barracão ao lado do Aeroporto Marechal Rondon, em Várzea Grande, e também em estruturas na Avenida Fernando Correia, aqui em Cuiabá. O leilão será presencial e online. O governo informou que os produtos serão vendidos no estado em que eles estão, né, na garantia de funcionamento. Em alguns casos, os próprios compradores terão que fazer a desmontagem e a retirada desses materiais. O VLT foi uma das obras previstas para a Copa do Mundo de 2014, mas nunca entrou em operação. A obra foi alvo de investigações por corrupção em 2020. O governo decidiu trocar esse projeto pelo BRT, que segue agora em andamento.
2: Quem está buscando qualificação profissional em Várzea Grande tem nova oportunidade, viu? O Senac abriu mais de 100 vagas de graça para cursos em áreas como beleza, informática, administração e cuidado com idosos. Um dos cursos que mais chama atenção é de hidratação, corte e escova, com aulas práticas em salão de beleza. Capacitações começam ainda neste mês, são voltadas para quem busca o primeiro emprego ou quer voltar ao mercado de trabalho. São 115 vagas de graça. Há opções para adolescentes a partir de 13 anos e também para adultos, dependendo do curso escolhido. Inscrição pode ser feita presencialmente ali no Senac de Várzea Grande, foi recém-inaugurado, está novinho em folha, na Avenida da FEB. Tenho também um telefone WhatsApp, que é o 99917-6023. 99917-6023. As vagas são limitadas.
0: E por falar em serviço e em Várzea Grande, a Van Rosa, com uma série de atendimentos itinerantes de saúde e acolhimento, continua lá em VG. A ação faz parte do programa Ser Família Mulher e leva apoio para mulheres em situação de vulnerabilidade. Hoje, terça-feira, os atendimentos eles ocorrem lá no PSF Jardim Manaíra, lá no bairro Jardim Petrópolis, das 8h30 da manhã até às 5 horas da tarde. Durante a ação, as mulheres recebem orientações sobre violência doméstica, apoio psicológico e informações sobre benefícios como o auxílio aluguel. Também são realizadas rodas de conversa e acolhimento individual dentro da unidade móvel. Os atendimentos são de graça e a programação segue ao longo da semana em outros bairros lá de Várzea Grande e também em Cuiabá.
2: Vamos para o intervalo, última pausa. Na volta a gente fala, por exemplo, se o trabalhador tem direito à folga no dia do jogo da seleção brasileira ou não. O que diz a lei? Já já a gente conta para você, hein?

0: Saindo agora um pouco da capital e falando da situação do trânsito em Várzea Grande, que na manhã fria desta terça-feira já tem lentidão em alguns pontos onde você, ouvinte, merece dar uma atenção especial. O primeiro é na Arthur Bernardes, na lateral do shopping no sentido aeroporto. O segundo é na Filinto Miller, também na lateral do shopping no sentido aeroporto. E para finalizar, na Ulisses Pompeu, na rotatória do bairro Figueirinha, para quem vem da região central da cidade e também da Avenida Júlio Campos. Mas em outros pontos, o trânsito flui muito bem nesse momento em Várzea Grande, como na Prefeito Murilo Domingos, na Mário Andreasa, para as pessoas que estão indo em sentido a Cuiabá, também na Ponte Sérgio Mota e na Ponte Sarita Baracate, essa última nos dois sentidos. E só reforçando que, segundo a Guarda Municipal de Várzea Grande, até esse momento não temos registros de acidentes no município.
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3: 7h47.
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0: 7h49. Olha, quando foi a última vez que você escreveu um texto longo? Um texto à mão, tá? Em um mundo cada vez mais dominado por teclados e pela inteligência artificial, o ato de pegar uma caneta e um papel está se tornando raro. Mas o que parece apenas modernidade pode ter um risco para o cérebro. A reportagem é da Stephanie Gomes.
1: O toque no teclado é rápido, o comando de voz é instantâneo e a inteligência artificial já entrega respostas prontas. Mas toda essa facilidade tem um preço para o desenvolvimento cognitivo. Segundo a neuropsicóloga Adriana Foss, escrever à mão não é apenas uma forma de registro, mas uma atividade que aciona áreas vitais do cérebro.
2: Uma criança que, por exemplo, ela não escreve, ela vai perder janelas importantes de aspectos da motricidade fina, de aspectos da interpretação. Então, a leitura e a escrita, ela tem um papel importantíssimo no desenvolvimento das competências cognitivas.
1: O abandono da escrita à mão pode gerar uma crise de inteligência no ser humano. Mas, na contramão da mecanização digital, alguns estudantes escolheram manter o papel como aliado. É o caso da estudante Juliana Alves. Para ela, a caneta é a ferramenta que liberta a criatividade.
3: Eu gosto muito de escrever à mão quando eu estou num fluxo criativo. Eu acho que eu consigo transcrever melhor as minhas ideias para o papel, flui de maneira muito mais natural, às vezes até de maneira mais ágil, porque na escrita eu sinto que eu me prendo um pouco à estrutura bonitinha ali do texto, à formatação.
1: A preocupação dos especialistas é que o excesso de telas atrofia habilidades como o pensamento crítico e a capacidade de concentração. A velocidade da robótica e da internet é bem-vinda, mas não pode substituir o tempo do pensamento, como diz a neuropsicóloga Adriana.
2: Mas também é necessário que nós cultivemos habilidades que vão justamente também ajudá-los a manter essas outras capacidades que são mais de velocidade, de rapidez, não é? Porque hoje as crianças, elas estão nesse mundo que tem essas características.
1: Para quem segue nadando contra a corrente, como a Juliana, o papel não é só uma tradição, mas uma forma de viver com mais intenção e menos formatação.
3: Acho que a tendência no digital é mecanizar, é querer formatar certinho, colocar tamanho de fonte, já separar em blocos de uma vez. E no papel, não. No papel, eu sinto que você pode ir escrevendo. E aí, depois, se você quiser em outra página reorganizar, tudo bem. Mas não precisa. Acho que fica mais legal, fica mais natural.
1: Seja para aprender melhor ou para dar asas à imaginação, o desafio é não deixar que a caneta se torne um objeto do passado. Stephanie Gomes para o Primeira Página.
4: 7h52.
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4: Flávio Santos, bom dia, tudo bem? Gostou da convocação da seleção brasileira, meu amigo?
6: Bom dia, Cleto, bom dia, Yasmin. Eu devolvo a pergunta para vocês. Gostaram? Bom dia, ouvinte do Primeira Página.
4: Eu só senti falta do Pedro.
6: Do Pedro?
4: É, confesso que no Pedro...
6: João Pedro?
4: Também.
6: Também?
4: É, mas mais do Pedro, porque na pequena área o Pedro do Flamengo faz a diferença, né?
6: Verdade.
4: Então, senti falta só dele.
6: Aquela referência de um camisa 9 na área, dizer, né?
4: Faz gol de qualquer jeito.
6: Verdade. Agora, claro, tem algumas preferências, né? Alguns torcedores, analistas, preferem, por exemplo, um João Pedro, mas tivemos um Rayan que foi convocado. O Rayan, para quem não se lembra, era do Vasco, né? E o Fernando Diniz que botou ele ali, como se diz?
4: Revelou ele.
6: Revelou ele, literalmente, pro futebol, né? E uma surpresa também aí, o Rayan sendo convocado. João Pedro ficou fora. Hugo Souza, terceiro goleiro lá do Flamengo, que estava praticamente confiante do Corinthians com a vaga. O Everton, ex-Palmeiras, que atualmente está no Grêmio. E o Ancelotti disse ontem, pela experiência, né? E os nossos dois goleiros aí, o Alisson e o Ederson, não estão assim tão bem, né? Um voltando de contusão, um joga desde março, né? O outro também meio assim. Então, o Carlo Ancelotti, que fechou a lista ontem ao meio-dia, segundo ele, né? Até participou ontem ao vivo do Jornal Nacional, lá na bancada, hein? E daí, depois que saiu da cerimônia, que foi um sucesso, bem movimentada, badalada a cerimônia lá no Museu do Amanhã, no Rio de Janeiro. Então, vamos à lista dos 26? Vamos lá. Yasmin nem falou, não respondeu. Se gostou da lista, não gostou?
0: Ah, eu gostei, mas espero ver em campo se vai funcionar esse esquema aí ou não. Mas confesso que eu estava na expectativa que o Endrick fosse convocado. É, acho que se...
6: E o Neymar?
0: O Neymar, o Endrick. Assim, o Vini Júnior vai ter que melhorar bastante, porque na seleção ele não joga bem. Mas se eles três conseguirem ter um entrosamento bacana ali... Ah, gostei também que o Danilo, ele do Botafogo, foi convocado.
6: Tem muita gente dizendo que agora vai, hein? Sem a Virgínia, tomara, ele vai decolar, hein?
0: Já pensou?
6: Ou não?
0: Eu acho que sim. Acho que vai ajudar na motivação.
6: Agora, o Neymar foi uma festa, hein?
0: Foi,
6: parecia
0: do Endrick
6: um gol
0: também.
6: Quando foi anunciado o nome do Neymar, parece que foi um gol que tinha sido marcado numa decisão. A galera lá, os presentes, os convidados, do lado de fora.
0: Fiquei surpresa também com todos os jogadores do Flamengo quando foram anunciados. Foi uma cerimônia realizada no Rio de Janeiro,
6: sim,
0: então...
6: Muitos flamenguistas.
0: Jogador do Vasco também foi ovacionado, assim, os jogadores que já jogou no Vasco. E aí, Endrick e Neymar. O Neymar foi o mais aclamado.
6: Vamos lá, os goleiros. Alisson, do Liverpool, Ederson, do Fenerbahçe e Everton, do Grêmio. E nas redes sociais a gente viu a festa que ele fez com a família. Bonita, né?
0: Sim.
6: A reação do Everton, goleiro, quando foi anunciado o nome dele. Os defensores: Alexandre, do Flamengo, Bremer, da Juventus, Danilo, do Flamengo, Douglas Santos, do Zenit, Gabriel Magalhães, do Arsenal, Ibanez, do Al-Ahly, Léo Pereira, do Flamengo, Marquinhos, do PSG e Wesley, da Roma. Aqui... três jogadores do Flamengo, hein? Alexandre, Léo Pereira e também o Danilo. Não, na defesa. Três jogadores do Flamengo aqui no setor defensivo. No meio-campo, Bruno Guimarães do Newcastle, Casimiro do Manchester United, Danilo Santos do Botafogo. Danilo que tá numa excelente fase, né? No Botafogo. Vários clubes aí de olho no Danilo Santos, que atualmente veste a camisa do Botafogo. Fabinho do Al-Ittihad e Lucas Paquetá do Flamengo também, que estava emocionado ontem, já estava esperando, acredito, também a sua convocação.
0: Então, Flávio, eu tive a sensação de que a lista vazou um pouquinho antes.
6: É,
0: porque o Neymar, ele publicou lá na rede
6: Santos
0: social dele.
6: Santos é no Brasil, já tinha bandeirinha
0: o
6: lá.
0: O Endrick também, no vídeo que foi divulgado, ele já estava sorrindo, não estava tenso. Será que a CBF mandou mensagem, mandou alguma coisa para os jogadores pouquinho antes?
6: Eles dizem que não.
0: É, ou pode ser que tenha vazado internamente, já que foi um evento aberto ao público e tinha um vídeo lá para rodar também, enquanto ele anunciava, o Ancelotti anunciava. Mas eu senti que pode ter vazado um pouquinho antes essa lista aí.
6: Vamos pro ataque, né? Aqui os atacantes: Endrick do Lyon, Gabriel Martinelli do Arsenal, Igor Thiago do Brentford, Luiz Henrique do Zenit, Matheus Cunha do Manchester United, Neymar do Santos, Rafinha do Barcelona, Rayan do Bournemouth e Vini Júnior do Real Madrid. Eu acho que vai, hein? Vamos torcer, né? Acho que pensar positivo. Agora, sabe o que eu fiquei pensando ontem?
4: O quê?
6: E essa empresa que fez o álbum de figurinhas, deixou o Neymar de fora, hein?
0: Você sabe que já teve ouvinte que mandou mensagem pra gente hoje aqui falando sobre isso.
6: Nós até comentamos quando saiu o álbum, mas o Neymar não tá, né? A figurinha do Neymar. E aí, agora?
0: E agora, se divulgarem uma figurinha do Neymar especial agora, você vai ver como vai ser, vai ser valiosa essa figurinha. Será que não foi estratégia de marketing? Essa é a pergunta.
6: Agora, vamos para a Libertadores. Olha, vamos ter três times brasileiros em campo hoje. No grupo C, às 18 horas do Maracanã, tem Fluminense e Bolívar. Fluminense é o último do grupo, o quarto com 2 pontos no grupo C. No grupo D, às 20h30 da noite, na Argentina, tem Boca Juniors e Cruzeiro. Cruzeiro, que é o segundo com 7 pontos, sempre tem a rivalidade. Quando você fala em Boca Juniors contra algum time brasileiro, a rivalidade a gente já sabe.
0: Tomara que não tenha briga.
6: É.
0: Porque também tem esse histórico.
6: Tem. E no grupo G, esse jogo em Assunção, no Paraguai, foi transferido lá para Assunção. Alsuari e Mirassol, às 20h. Grupo G, o Mirassol é o líder do grupo com 9 pontos, hein? Na Sul-Americana, grupo C, hoje o São Paulo vai receber o Milionários da Colômbia, 20h30. São Paulo é o líder do grupo C com 8 pontos, tá bom? Bom dia e até amanhã.
4: Para encerrar, uma notícia inspiradora: uma tecnologia que parecia coisa de filme começa a ganhar espaço no mundo real. Pesquisadores da China e Hong Kong desenvolveram uma bateria à base de água capaz de operar por até 120 mil ciclos de recarga.
0: O avanço pode mudar o futuro da energia limpa. A nova tecnologia surge como alternativa ao lítio, com mais segurança, menor risco de

0: cada vez mais possível. Com essa mensagem, essa notícia, a gente fica por aqui, ponto final. Excelente dia para você.
1: Excelente dia, boa terça-feira. Amanhã a gente se encontra aqui mais uma vez com Primeira Página. Você fica agora na excelente companhia do Max Schmitz, que voltou de férias, e com a nossa programação musical. Até amanhã.
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Centro América, agora 8:12. Obrigado aí pela companhia nesta manhã de terça-feira. Amanhã com tempo bom, né? Tempo bom, hein? Só atualizar aqui a temperatura neste momento, 16 graus em nossa capital. Daqui a pouco informações do trânsito. Quero aproveitar aqui nesta manhã de terça-feira, dia 19 de maio, parabenizar você que completa mais um ano de vida hoje, né? Então, parabéns, muitas felicidades, muita saúde, muita paz. Aproveitando aqui e parabenizar também quem? O nosso comunicador e programador musical, Jair Segatti, completando mais um ano de vida, hein? Vamos providenciar o bolo aqui, né? Parabéns ao Jair Segatti. Felicidades, muita saúde e muita paz em sua vida. 8:13 agora. Boa música o tempo todo pra você curtir, hein? Já já informações do trânsito.

0: Muito bem, boa terça-feira, 19 de maio, 8h16 agora. Antes de irmos para o intervalo, falei agora há pouco e convoquei ele que completa mais um ano de vida nesta manhã de terça-feira.
1: É, Martinho.
0: É, Jair Segatti, nosso comunicador, nosso programador e nosso amigo também, né? Jair Segatti, parabéns, viu? Muitas felicidades, muita saúde, muita paz em sua vida, por favor, aqui.
2: Obrigado,
0: o microfone está por aqui. Aliás, você que ficou à frente do Classe Executiva aí por esses dias, muito obrigado também.
2: Obrigado. Pela... Fui pego de surpresa.
0: Mas é assim mesmo. Eu quero o bolo, eu quero saber do bolo.
2: Mas eu também tô esperando bolo, pão de queijo, croissant, o que vier, a gente tá aceitando de bom grado.
0: Maravilha, então.
2: Beleza? Se quiser, faz um pix também.
0: Parabéns, meu amigo, parabéns, felicidade.
2: Bem-vindo de volta.
0: Obrigado.
2: Bom trabalho aí, cara.
0: Agora...
2: Foi um prazer ficar nesses dias aí.
0: É?
2: É sempre bom, de manhã, de tarde, de noite, só não pode ser de madrugada.
0: Então tá bom. Vou trazer aqui as informações do trânsito. Cadê o bolo, senhor Segatti? Vamos providenciar isso aqui.
2: Estou esperando. Endereço Marechal Deodoro 504.
0: Exatamente.
2: Se não tiver na portaria ali, pode ser na entrada de funcionário.
0: Então pronto. Um abraço, Segatti. Feliz aniversário, amigo. Vamos com quem agora? Sim. O Felipe Coelho, no ar, ó.
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0: Vamos lá, Felipe Coelho, bom dia, diga lá.
4: Schmitz, trazendo agora atualizações do trânsito, tanto aqui da capital, quanto também de Várzea Grande, começando por Cuiabá, uma manhã bastante movimentada nessa terça-feira e com lentidão em diversos pontos. Vou destacar agora algumas vias onde você, motorista que está aqui nos acompanhando, merece dar uma atenção especial, começando pela Miguel Sutil, principalmente lá no cruzamento com a Avenida Antártica e também no trecho das obras do viaduto do CPA, onde você realmente merece dar uma atenção especial. Outro ponto também é na Fernando Corrêa da Costa. Nesse momento temos movimentação tanto na altura da Rua do Flamengo, quanto também desde o cruzamento com a Avenida Beira Rio Sul até o cruzamento com a Avenida Caiapós. Tancredo Neves também nesse momento, trânsito intenso nos dois sentidos, assim como na Estrada do Moinho, na Avenida dos Trabalhadores. Nesse momento também temos um trânsito intenso, tanto nas rotatórias com a Érico Preza, com a Miguel Sutil e com a Avenida das Torres. E para finalizar, na região central da cidade, uma movimentação muito grande nesse momento, tanto nas Aquipovas quanto na Generoso Ponce, principalmente na região da Prainha, por conta das obras do BRT, o que acaba realmente tornando o trânsito naquela região bem mais lento do que estamos acostumados. Agora, indo para Várzea Grande, que nesse momento temos lentidão tanto na Arthur Bernardes, quanto na Filinto Miller, quanto na Ulisses Pompeu, essa última na rotatória do bairro Figueirinha, para quem vem da região central da cidade e também da Avenida Júlio Campos. Mas em outros pontos, nesse momento flui muito bem o trânsito, como na Prefeito Murilo Domingos, na Mário Andreasa, no sentido Cuiabá, na Ponte Sérgio Mota e na Ponte Sarita Baracate, essa última nos dois sentidos, e só reforçando que, segundo a Guarda Municipal de Várzea Grande, até esse momento não temos registros de acidentes no município.
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luazinha. 17 graus a temperatura neste momento. A máxima de 20 para hoje. Vamos nós aqui, o tempo bom para quê, né? Para curtirmos belas canções, como essa da Tina agora, 8h23.

ao vivo, Bryan Adams, Ana Carolina e a Tina com Help. Uma excelente terça-feira. Daqui a pouco tem destaque na música do dia para você curtir um grande clássico dos anos 1990. Já, já.

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1: 8:36.
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11: Muito bem, vamos então para que ano 1993 falar sobre esta canção, que seguir em frente após uma grande perda, com aquele tonzinho melancólico, esperançoso. Uma canção que mostra alguém tentando encontrar a paz e sentido novamente em um mundo comum. É o Duran Duran aqui na programação, o Ordinary World aqui na programação Centro América, trazendo este clássico maravilhoso, 8:39 agora.

0: Holden Walls. Vinhos portugueses, opa, e com esse tempo fica melhor ainda, né? Está no ar, vamos degustar juntos.
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2: Que alegria ter a sua companhia nesta manhã aqui na Centro América FM. E que a sua manhã seja super saborosa. Essa é uma das características principais dos vinhos portugueses. Os nomes das uvas são bem estranhos, né? E quase todos são típicos de Portugal. São uvas plantadas apenas em território português. Nós chamamos de uvas autóctones. Isso faz com que os vinhos portugueses sejam bem diferentes do resto do mundo. Atualmente, os alentejanos e tintos durienses da região do Douro estão ganhando muitos adeptos pelo mundo. Os tintos do Douro são feitos das mesmas uvas do vinho do Porto. Têm aromas doces que lembram os portos, porém são vinhos tintos secos. Perfeito para acompanhar comida. Já os vinhos alentejanos são considerados os mais saborosos do país. São vinhos de muita cor, bom corpo, sedosos e sabor gostoso mesmo, difícil não agradar. Tanto os durienses quanto os alentejanos são vinhos gastronômicos, ou seja, precisam de comida para valorizar. Experimente com pratos rústicos como carne de porco assada, rabada, carnes assadas, polenta com cogumelos e aproveite os seus vinhos portugueses. Uma ótima manhã para você e agora vamos ouvir com Shawn Mendes, Mercy.

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9: 9h20, tem o sucesso atual presente aqui na programação, tem Taylor Swift.

0: Terry Swims. 17 graus em Cuiabá, Mato Grosso, Brasil. 9h32, vamos com o Felipe Coelho, tem informações chegando, tem a notícia, então seja bem-vindo, bom dia. Ah, sim, e daqui a pouco tem o sucesso que você não esquece, hein?
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2: Olá, Schmitz, um ótimo dia para você também, para todos que estão aqui nos acompanhando. E Mato Grosso registrou a abertura de mais de 37 mil empresas nos primeiros 3 meses de 2026. Esse número representa um crescimento de 20% em relação ao mesmo período do ano passado e mostra o avanço do empreendedorismo aqui no estado. O setor de serviços liderou a criação de novos negócios, com quase 27 mil empresas formalizadas. E o segmento foi o que mais gerou empregos, com mais de 9 mil novas vagas com carteira assinada. A indústria teve o maior crescimento proporcional, com uma alta acima de 30% na abertura de empresas. E o comércio também avançou e passou de 7 mil novos negócios. E entre as cidades, Cuiabá aparece na liderança, seguida por Várzea Grande, Sinop, Rondonópolis e Sorriso. E segundo o governo do estado, o resultado reflete o aquecimento da economia, impulsionado pelo agronegócio, pela indústria e também pelo aumento da demanda por serviços. Outras informações ao longo da nossa programação.
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8: Olá, fã! Tudo bem com você? Olha, hoje o sucesso que você não esquece destaca um clássico da banda Spandau Ballet, um dos grupos de maior sucesso da era New Romantic e do pop britânico. Eu duvido que você não conheça essa música. Ela foi responsável por levar o grupo ao top 10 em vários países. A faixa título do álbum True foi composta pelo guitarrista da banda Gary Camp, junto com o irmão dele, o baixista Martin. Juntos, eles escreveram a letra da música, que foi inspirada no amor verdadeiro, em uma fase da vida em que o próprio Camp sofria por um amor não correspondido. Segundo o guitarrista, outra influência para essa canção foi o romance Lolita, do ano de 1955, de Vladimir Nabokov. Vamos ouvir agora True, de 1983, da banda Spandau Ballet. Em destaque no sucesso que você não esquece.

0: True foi o maior sucesso do álbum, chegando ao topo das paradas na Inglaterra em 1983 e se tornando o sexto single mais vendido do ano. Fez um grande sucesso praticamente no mundo todo, liderando os pedidos nas rádios e as vendas em praticamente 20 países. Ela foi o maior sucesso do Spandau Ballet nos Estados Unidos, chegando ao topo da Billboard Hot 100, Adult Contemporary, uma semana depois. No Brasil, ela fez parte da trilha sonora da novela da Globo, Guerra dos Sexos, de 1983. Então, gostou do sucesso que você não esquece? Então, até a próxima edição. Bye, bye.
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0: Drake com o Timberlake, com Apologize aqui na programação. Sucesso que você não esquece com Panam Ballet, esse Panam Ballet aí com um grande clássico dos anos 1980. E assim vamos nós, né? Com a nossa programação sempre especial. 9:49.
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7: Tem Bruno Mars e Lady Gaga. 9:51 agora.

Obrigado por aqui, Mariângela, bom trabalho a você. Excelente terça-feira, tá? Marcos Schmitz de volta amanhã às 5 da madruga lá no Rap Day e às 8 no Classe Executiva. A sua manhã sempre com mais classe. Tem música boa o tempo todo pra você curtir aqui na programação. Aproveite o dia, boa terça-feira.

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1: Sou eu e é um privilégio ter a sua sintonia nesta terça, hoje 19 de maio de 2026. Tudo tranquilo por aí? Vai ficar melhor a partir de agora. Seja bem-vindo ao Viva Easy.
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0: do mar. Antes, U2 com One e Every Woman in the World com Air Supply no início do bloco.
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1: Em destaque, Ordinary World, do Duran Duran, escrita pelo vocalista Simon Le Bon, como uma homenagem ao seu amigo íntimo, David Miles, que faleceu precocemente. Ela foi lançada originalmente no final de 92, como o primeiro single do sétimo álbum de estúdio do grupo, intitulado Duran Duran, também conhecido como The Wedding Album, que chegou ao mercado em 1993. Essa canção explora o luto e a busca por resiliência e normalidade após uma perda profunda. Vamos ouvir Duran Duran com Ordinary World.

0: 7 com I Still Believe na programação da Centro América. Tivemos Alex Warren com Burning Down e Ordinary World com Duran Duran. No início do bloco, inclusive em destaque na música do dia. 11:33.
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0: Felipe Coelho, novamente com as informações. Bom dia para você, Felipe.
2: Alô, Mariângela, um ótimo dia para você também, para todos que estão aqui nos acompanhando. E o INSS muda a partir de hoje as regras para empréstimo consignado de aposentados e pensionistas. E a principal novidade é a obrigatoriedade da biometria facial para confirmar a contratação pelo aplicativo ou pelo site Meu INSS. Outra mudança é na margem consignável. O limite de desconto no benefício cai de 45% para 40% da renda. E no caso do BPC, o teto será de 35%. E o prazo para pagar esse empréstimo aumenta de 96 para 108 meses. E o aposentado poderá começar a pagar a primeira parcela em até 90 dias. Segundo o governo, as novas regras buscam evitar fraudes e dar mais segurança aos beneficiários. E a contratação por telefone ou procuração também fica proibida. Outras informações ao longo da nossa programação.
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0: Titãs com o Epitáfio na programação, que teve também Queen com One Year of Love e All Stand By You com Pretenders. 11:47, fique agora com a edição do Pense Nisso. Na sequência nós temos a Música da Vida.
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1: O Poço. Narra uma lenda chinesa que no fundo de um poço pequeno, mas muito fundo, vivia um sapo. O que ele sabia do mundo era o poço e o pedaço de céu que conseguia ver pela abertura bem no alto. Certo dia, um outro sapo se abeirou da boca do poço. "Por que não desce e vem brincar comigo? É divertido aqui", convidou o sapo lá embaixo. "O que tem aí?", perguntou o de cima. "Tudo. Água, correntes subterrâneas, estrelas, a luz e até objetos voadores que vêm do céu." O sapo da terra suspirou. "Amigo, você não sabe nada. Você não tem ideia do que é o mundo." O sapo do poço não gostou daquela observação. "Quer dizer que existe um mundo maior do que o meu? Aqui vemos, sentimos e temos tudo que existe no mundo." "Aí é que você se engana", falou o outro. "Você só está vendo o mundo a partir da abertura do poço. O mundo aqui fora é enorme." O sapo do poço ficou muito chateado e foi perguntar a seu pai se aquilo tudo era verdade. Haveria um mundo maior lá em cima? O pai confirmou: "Sim, havia um outro mundo, com muito mais estrelas do que se podia ver dali de baixo." "Por que nunca me disse?", perguntou o sapinho desapontado. "Para quê? O seu destino é aqui embaixo, neste poço. Não há como sair." "Eu posso. Eu consigo sair", falou o sapinho. E pulou, e saltou, se esforçou. O poço era muito fundo, a terra longe demais, e ele foi se cansando. "Não adianta, filho", tornou o pai a dizer. "Eu tentei a vida toda. Seus avós fizeram o mesmo. Esqueça o mundo lá em cima. Contente-se com o que tem ou vai viver sempre infeliz." "Mas eu quero sair. Eu quero ver o mundo lá fora", chorava o filhote. E passou o resto da vida tentando escapar do poço escuro e frio. O grande mundo lá em cima era o seu sonho. Um pobre camponês de apenas 8 anos de idade não se cansava de ouvir esta lenda dos lábios de seu pai. Vivendo a época da Revolução Cultural na China de Mao Tse-tung, o menino passava fome, frio e toda sorte de privações. "Pai, estamos em um poço?", perguntava. "Depende do ponto de vista", respondia o pai. Mais de uma vez o garoto se sentia como sapo no poço, sem saída. Mas ele enviava mensagens aos espíritos. Pedia vida longa e felicidade para sua mãe. Pedia pela saúde de seu pai, mas mais que tudo, ele pedia para sair do poço escuro e profundo. Ele sonhava com coisas lindas que não possuía. Pedia comida para sua família. Pedia que o tirassem do poço para que ele pudesse ajudar seus pais e irmãos. Ele pedia e sonhava. E deixava sua imaginação o levar para bem longe. Um dia, a possibilidade mais remota mudou de modo total o curso da sua vida. Ele foi escolhido entre centenas de camponeses e foi fazer parte de algumas das maiores companhias de balé do mundo. Um dia, ele se tornaria amigo do presidente e da primeira-dama, de astros do cinema e das pessoas mais influentes dos Estados Unidos. Seria uma estrela, o último bailarino de Mao Tse-tung. Lee Kun-shin saiu do poço. Nunca deixe de sonhar. Nunca abandone seus ideais. Mantenha aquecido seu coração e viva as suas esperanças. O amanhã é sempre um dia a ser conquistado. Pense nisso. Mas pense agora. 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

Tim Maia com Azul da Cor do Mar. Antes a mensagem do Pense Nisso com o Paulo Vaz, já está disponível pelo site também aplicativo. Agora eu deixo Bruno Mars, Anderson .Paak com Leave the Door Open. Deixo a última do Viva Easy e daqui a pouco eu volto trazendo os clássicos na hora do almoço para você.

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3: E que privilégio estar junto com você mais uma vez. Hoje, terça-feira, 19 de maio de 2026. Seja muito bem-vindo ao Na Hora do Almoço.

0: Gal Costa com Caetano Veloso, a canção Sorte. Antes, Carole King com So Far Away e tivemos os Beatles com Something também por aqui. Meio-dia 17.
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0: Felipe Coelho, boa tarde para você.
2: Olá, Mariângela, uma ótima tarde para você também, para todos que estão aqui nos acompanhando. Depois de uma manhã bastante movimentada no trânsito aqui na capital, o cenário no começo dessa tarde é um pouco diferente, mas mesmo assim tem alguns pontos onde você, ouvinte que está nos acompanhando, merece dar uma atenção especial, porque nesse momento apresenta lentidão. Vou começar pela Miguel Sutil, tanto na rotatória com a Avenida Antártica e também no trecho das obras do viaduto do CPA, que rotineiramente quem nos acompanha sabe que realmente é uma área com trânsito bastante carregado e nesse momento não é diferente. Na Tancredo Neves também, para as pessoas que estão indo em direção a Fernando Correia da Costa, nesse momento tem uma pequena lentidão, assim como na própria Fernando Correia da Costa, que nesse momento tem lentidão no cruzamento com a Avenida Beira Rio Sul. Agora falando da região central da cidade, nesse momento também temos lentidão tanto na Generoso Ponce e também na região da Prainha, muito por conta das obras do BRT que estão acontecendo no local e com isso acaba influenciando no trânsito, tornando o tráfego pela área bem mais lento do que estamos acostumados.
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Nesse momento em Cuiabá, 18 graus, tempo segue nublado, com umidade do ar em 80%. Em Sinop, região norte de Mato Grosso, 26 graus, tempo parcialmente ensolarado, com umidade do ar em 72%.

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1: Tom Jobim com Miúcha, pelas luz dos olhos teus. Tivemos também Ray Charles com I Can't Stop Loving You e Frank Sinatra com My Way.
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0: 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Mudou agora 13 minutos para uma.
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0: Charles Martins, a canção Build. Antes, Roxette com It Must Have Been Love. E Steve Wonder no início do bloco com a canção Overjoyed.
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0: gente com Ainda Bem, antes Black e a canção Wonderful Life.
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0: Direto da redação, Felipe Coelho traz as informações. Uma ótima tarde para você, Felipe.
2: Olá, Mariângela, uma ótima tarde para você também, para todos que estão aqui nos acompanhando. E o presidente Lula disse nesta segunda-feira que o Brasil está aberto a parcerias internacionais para explorar minerais críticos e terras raras. Durante o evento em Campinas, ele afirmou que os Estados Unidos também vão poder participar se o presidente Donald Trump parar de brigar com o presidente da China, Xi Jinping. E Lula também destacou que o Brasil tem a segunda maior reserva de terras raras do mundo e defendeu que a exploração aconteça com controle nacional e geração de tecnologia dentro do país. Lula também disse ainda que o Brasil pode negociar com chineses, americanos, alemães e outros países, mas sem abrir mão da soberania sobre as riquezas minerais. As terras raras são minerais usados em tecnologias como celulares, baterias, turbinas e equipamentos militares. E hoje em dia, a China domina grande parte desse mercado no mundo. Outras informações ao longo da nossa programação.
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0: The Corrs com Only When I Sleep, na programação, que teve também George Harrison com Give Me Love. E no início do bloco, Someone Belonging to Someone com Bee Gees.
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com Heaven's Door na programação da Centro América. E agora eu deixo a última da minha participação. Daqui a pouco nós temos o aniversariante do dia, Jair Segatti, junto conosco aqui na Centro América, na apresentação do programa Sequência de Classe. Deixo Eros Ramazzotti com Più Bella Cosa. Aproveito para agradecer a todos pelo carinho da sintonia todos os dias. Amanhã eu volto com muito mais. Um forte abraço, até amanhã.

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5: Pois é, eu tô observando aqui a temperatura em Cuiabá e também Sinop, né? Temos emissora em Sinop também, 95,5, você em Sinop nos acompanhando. Nosso muito obrigado pelo carinho da sua sintonia. Cuiabá, nesse momento, eu não sei se eu vou causar inveja em Sinop ou se Sinop vai ficar com inveja de Cuiabá, porque em Cuiabá, nesse momento, 19 graus, o tempo tá nublado, 19 graus nessa tarde de terça-feira, 3 horas e 7 minutos, umidade do ar em 79%. Já em Sinop, 27 graus, o tempo tá parcialmente ensolarado, segundo a previsão aqui, 27 graus em Sinop. Que legal, hein? Umidade do ar 73%. E por aqui, pela Centro América, melhor música o tempo todo, 24 horas para você que é fã, para você que é original. Dire Straits, Saltings of

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7: Muitos dos nossos fãs também em Sinop, acompanhando a programação Centro América no trânsito, ouvindo pelos 95,5, onde quer que você esteja nos acompanhando, nosso muito obrigado. 3:24, vamos ouvir Johnny B. Goode no trânsito.

0: 42 na programação, sequência de classe, 3:31 agora, Something About You, Peter Tosh, John B. Good. E tem informação chegando agora, vamos à redação, jornalista Clara Lucite chegando em mais uma edição do Centro América News.
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0: Vamos à redação, com você, Clara Lucite, boa tarde, bom trabalho.
2: Obrigada, Segatti. Boa tarde, bom trabalho para você também, para quem acompanha a Centro América. Mato Grosso pode ter um reforço bilionário no caixa do estado com a redistribuição dos royalties do petróleo. O assunto está em discussão no STF e pode mudar a divisão dos recursos do pré-sal no Brasil. Hoje, Mato Grosso recebe cerca de 312 milhões de reais do Fundo Especial do Petróleo. Mas se a nova regra for aprovada pelo STF, o valor pode chegar a quase 2 bilhões de reais ainda este ano. A disputa envolve estados produtores, como Rio de Janeiro e São Paulo, que tentam evitar mudanças nos repasses. Já os estados não produtores defendem uma divisão mais equilibrada das receitas do petróleo. Segundo a proposta em discussão, o aumento dos repasses aconteceria de forma gradual, sem retirar totalmente os recursos dos estados produtores. Outras notícias durante a nossa programação.
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0: Sir Elton John.

Esse é o Robin Gibb, Juliet, na programação Central América 3:42. E essa versão que eu trouxe para nossa programação recentemente, e a gente toca mais uma vez, é a versão de Heart of Glass, na versão do duo francês Do Not Do Cordova.

0: Do Not Do, Kodova, Heart of Glass na programação Centro-América. Em instante tem Paulo Vaz e o sucesso que você não esquece.
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9: Olá, fã, tudo bem? Nesta edição vamos falar de um grande sucesso da década de 80. Every Time You Go Away, com Paul Young. Essa canção tem seu início em 1980, quando Daryl Hall compôs e gravou com a dupla Daryl Hall and John Oates, mas a música não resultou em sucesso. No final de 1984, o cantor britânico Paul Young gravou a canção sem muitas pretensões. E o que aconteceu? Aconteceu o sucesso. No dia 27 de julho, a música chegou ao número 1 do Top 100 da Billboard. No ano seguinte, em 1986, Every Time You Go Away ganhou o Brit Awards com a canção e videoclipe do ano. Coisas assim sempre acontecem no mundo da música. Canções que se pensava não ter o DNA do sucesso viram clássicos. Já contamos aqui no Sucesso Que Você Não Esquece várias histórias de músicas que foram subestimadas e que surpreenderam pelo seu sucesso. No Brasil, a música se tornou um grande clássico graças, em parte, por ser a trilha sonora da novela A Gata Comeu, da Rede Globo. No Sucesso Que Você Não Esquece, de 1985, Paul Young, Every Time You Go Away.

Por enquanto é isso, pessoal. Eu sou o Paulo Vaz e reforço o convite para a próxima edição do Sucesso que Você Não Esquece. Um grande abraço, bye bye.

Isso é Titãs, não vou me adaptar na programação. Já é finalzinho aqui do Sequência de Classe, agora 3h58. Daqui a pouco, às 4, tem a hora do café comigo, já que o Bip está ausente hoje, ele tem um compromisso profissional fora da empresa, e eu estarei até às 5 da tarde no Happy Hour, vem o Oli George. Pra fechar aqui, tem Imagine Dragons.

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1: Sabores, aromas, a melhor hora do dia, Hora do Café, terça-feira, nesse 19 de maio. Obrigado pelo carinho dos fãs, interagindo conosco, mandando mensagens, felicitações pelo meu aniversário hoje. Muito bom ter o carinho dessa família Centro-América. Até às 5.

do café na programação Easy Centro-América. Pausa para um bom café nesse dia tão especial, acompanhado aqui de croissants, pão de queijo, chipa. Muito legal, né? Jason Ross, Kobe Calé, Lucky, teve Toto Africa e ainda Slave to Love, Brian Ferry. Em instantes tem o Duran Duran. Eu escolhi para ser a música do dia.

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3: Bom, destaque para esta terça-feira, 19 de maio, aqui na programação. Essa já é a terceira edição do dia. Você ouviu uma com Marcos Schmitz, outro com a Maria Ângela e agora comigo na hora do café às 4h22. Ordinary World, a canção que eu separei para hoje, é uma canção da banda inglesa Duran Duran, do disco Duran Duran, 1993. Foi o principal single do álbum que retomou a popularidade do grupo após o fracasso de Liberty de 1990. Essa canção, que vamos mostrar já já, atingiu o número 3 na tabela Billboard Hot 100 e o número 6 na UK Single Chart. Simon Le Bon, o vocalista, mais tarde iria interpretar essa canção com Luciano Pavarotti no âmbito que ajuda das crianças vítimas da guerra da Bósnia e Herzegovina. E também aqui no Brasil, foi a 12ª música mais tocada nas rádios brasileiras em 1993. Essa canção marcante que nos remete a esse ano 1993 e vem atravessando décadas e mais décadas, trazendo memórias afetivas, e a Centro América sempre usando essas canções para compor a nossa programação. Pelas canções você ouve aqui. E essa é a música do dia desta terça-feira, 19 de maio. Ordinary World, Duran Duran.

0: Grandes clássicos, músicas inesquecíveis. Urge Overkill, Girl, You'll Be a Woman Soon. Teve o destaque da programação Duran Duran Ordinary World. Agora, 4h31, tem informação chegando em mais uma edição do Centro American News. Vamos conferir com a jornalista Clara Lucic.
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0: Oi, Clara. Boa tarde. Mais uma vez é com você.
2: Obrigada, Segatti. Boa tarde para você também, para quem acompanha a Centro América. Quem está buscando qualificação profissional em Várzea Grande ganhou uma nova oportunidade. O Senac abriu mais de 100 vagas para cursos de graça em áreas como beleza, informática, administração e cuidado de idosos. Um dos cursos que mais chama a atenção é o de hidratação, corte e escova, com aulas práticas em salão de beleza. As capas citações começam ainda neste mês e são voltadas para quem busca o primeiro emprego ou quer voltar ao mercado de trabalho. Tem opções para adolescentes a partir de 13 anos e também para adultos. As inscrições podem ser feitas presencialmente no Senac de Várzea Grande e as vagas são limitadas. Outras notícias daqui a pouco no Happy Hour.
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3: Trens mais experiências imersivas, um show de passeio. Hoje na nossa série Experiências, anote aí alguns passeios que são um show. Sou Délia Andressa.
4: E eu, Áureo Rigoni.
3: E este é o Som da Viagem.
4: No Canadá, com conforto e elegância, o Rock Mountaineer percorre roteiros incríveis com paisagens de tirar o fôlego. Florestas, desertos, montanhas nevadas, rios e lagos que mais parecem pinturas. Podem ser admirados desde o conforto dos assentos.
3: Nas paradas Banff, Lake Louise, Jasper e Kamloops, tem se esperado encontro com os tradicionais souvenirs.
4: Nos Estados Unidos, a Grand Canyon Railway parte de Williams, no estado do Arizona, para uma viagem pelo deserto e pelo tempo, até o imponente Grand Canyon.
3: O entretenimento é o estilo do Velho Oeste, com música e cowboys a bordo, garante a diversão.
4: Mais próximo, no Peru, a Peru Rail disponibiliza rotas com muito conforto, sofisticação, experiências únicas e belas paisagens, sempre acompanhadas pela sofisticada culinária peruana, enquanto o trem se desloca entre Cusco e Puno, explorando maravilhas naturais e civilizações antigas.
3: Na Argentina, o trem do fim do mundo parte de Ushuaia e desliza pelo Parque Nacional Tierra del Fuego, no ritmo para admirar a maravilhosa Patagônia.
4: Moderno e confortável, mantém o charme das locomotivas a vapor. No verão, é acompanhado pela vegetação e flores típicas. E no inverno, a neve faz de vales e montanhas um cenário perfeito.
3: Ainda na Argentina, o trem de Las Nubes, ou trem às nuvens, parte de Salta em direção aos Andes, alcançando 4.220 metros de altitude. Isso mesmo, o trajeto é muito alto e encanta com a vastidão da cordilheira, paisagens desérticas e imponentes obras de engenharia do século passado.
4: No Brasil, na Europa, Ásia, África, tem outros bem legais, mas ficarão para outro episódio. Quer saber mais? Acesse nosso Instagram e canal YouTube. Enquanto isso, aproveite o seu dia, faça valer a pena.
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Quando você sintoniza aqui Centro-América, é certeza de boa música, nos acompanhando também em Sinop 95,5. Nosso muito obrigado pelo carinho, uma ótima terça-feira, já é finalzinho de tarde. Daqui a pouco, a partir das 5 horas, tem o programa Happy Hour, música e informação no seu final de tarde. Hoje, apresentação Oli George, lembrando que o Ricardo Bip está em um evento. E retorna amanhã. Já, depois do intervalo, tem Scorpion.

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maravilha esse som do Scorpions Under the Same Sun, já fechando aqui minha participação nessa terça-feira. Agradeço o carinho dos nossos fãs interagindo aqui, desejando feliz aniversário pelo meu aniversário hoje. Obrigado de coração esse carinho dessa família Centro-América. É muito bom estar por aqui. Faltando 5 para 5, já já tem o Ali George trazendo o programa Happy Hour. Amanhã nos falamos 2 da tarde no Sequência de Classe. Para fechar a minha participação, fechar a hora do café, tem Annie Lennox. Até amanhã. No More.

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2: 5 horas na tarde dessa terça-feira, 19 de maio de 2026. Muito obrigado pela sua audiência, eu sou o Wally George com você por aqui, hoje estarei te acompanhando a partir de agora até as 10 da noite e a partir de agora também com o Happy Hour, que traz aqui as principais manchetes de hoje para você. Casos de meningite sobem quase mais de 40% em Mato Grosso e acendem alerta. E o governo promete liberar avenidas do BRT até o fim de junho em Cuiabá, né? OMS acende alerta máximo para o novo surto do ebola na África e ainda Brian May leva o som do Queen para o novo filme do He-Man. Essas e muito mais você confere comigo aqui no Happy Hour de hoje, que tá começando, e lembrando a você que você já pode indicar aí o clássico do ouvinte dessa terça-feira. É só mandar a sua mensagem aqui pelo nosso WhatsApp e ajudar, né, a fazer aqui com a gente a programação especial que você gosta. Então, um feliz finalzinho de tarde, né, de terça-feira e noite também que se aproxima. Para começar o Happy Hour de hoje, tem Dana Summer, I Feel Love.

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1: 5:09 para você que está no trânsito ou para você que está em casa aí também trabalhando, acompanhando a programação para saber as notícias de hoje no Happy Hour. Vou trazer aqui para você essa uma nota importante. É porque se trata da saúde nossa do dia a dia, né? Mato Grosso registrou um aumento de quase 44% nos casos de meningite nas últimas semanas. Segundo a Secretaria Estadual de Saúde, o número de confirmações subiu de 32 para 46 casos. Cuiabá e Várzea Grande lideram a lista de registros. O caso mais recente foi confirmado em Juara, onde uma menina de 4 anos está internada com meningite bacteriana. As autoridades reforçam que não há surto no município, mas alertam para sintomas como febre alta, dor de cabeça, vômitos, sonolência e rigidez no pescoço. A Secretaria Estadual de Saúde destaca que a vacinação continua sendo a principal forma de prevenção e está disponível gratuitamente pelo SUS. Bom, quero a sua ajuda aqui, né? Como eu disse, você pode indicar o clássico do ouvinte de hoje, mas você pode também ajudar a gente atualizando aí sobre o trânsito onde você está nesse momento, né? Fim de tarde, o pessoal já começa, muita gente já começa a sair do trabalho, se dirigir para

casa, né, nesse fluxo aí do trânsito, pode mandar a sua mensagem aí, ajudar a atualizar pra gente aqui também. Daqui a pouco a Clara Lucite vai trazer mais informações e a gente segue com mais música aqui no Happy Hour. Lola Young, Messi.

0: Lola Young é mais uma cantora inglesa, né? Jovem talento aí da música inglesa, nasceu em Londres em 4 de janeiro de 2001 e já faz muito sucesso. Lola Young trouxe Messi aqui pra gente. Messi, complicada, né? No Happy Hour. Bom, vamos trazer informações pra você agora. Informações do trânsito, né?
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0: Tudo bem, acionando então a nossa repórter Clara Lucid, que está em algum ponto de Cuiabá e traz pra gente essa atualização. Clara, um ótimo começo de noite de terça-feira para você. Como está o trânsito em Cuiabá, em Várzea Grande, toda a região nesse momento? Com esse friozinho.
2: Oi, Oli, boa tarde para você, para quem acompanha Centro América também. Oli, esse frio ele pode até dar uma parada nas pessoas, mas o trânsito continua agitado como sempre na capital. A gente registra um acúmulo de veículos debaixo do viaduto do Despraiado, onde eu falo ao vivo, principalmente esse aumento de veículos sentido Coxipó. Tem lentidão também na Trincheira dos Trabalhadores, afetando até as laterais. E na Prainha tem obras na pista entre a Getúlio Vargas e subindo ali na Praça Ipiranga. E também num trecho no final da Avenida do CPA, já chegando na entrada da Mato Grosso. Então todos esses pontos são de atenção, porque o motorista vai precisar ter um pouco de paciência para passar um pouco mais devagar. Em Várzea Grande, Oli, tem pista interditada na João Ponce de Arruda, chegando no aeroporto. Você pode acessar essa região como opções de rota aí, pegar o Cristo Rei ou pela Miguel Sutil na Ponte Nova. Oli, volto com você.
0: Ok, claro, obrigado pelas informações. Sempre aqueles pontos críticos que a gente já sabe, né? Nesse horário é bastante complicado. Obrigado, Clara, pelas atualizações. Ela volta trazendo mais pra gente daqui a pouquinho.
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Tudo bem, trazendo as informações e atualizações aqui da temperatura, né? A previsão do tempo para amanhã em Cuiabá ainda será de frio, com muitas nuvens no céu durante o dia e a noite. A mínima será de 18 graus e a máxima prevista de 25 graus. A umidade do ar fica em 71%. Nesse momento em Cuiabá, atualizando aqui, 19 graus, 82% de umidade. Sinop com 25 graus e 79% de umidade. E a gente segue com mais Happy Hour por aqui. Mais uma vez convidando você a participar também e ajudar a gente a fazer aqui a programação, né? Aliás, a ajudar a escolher o clássico do ouvinte de hoje. Mande a sua mensagem aí, mande o seu boa tarde, já quase noite também. Participa aí. Doobie Brothers, Listen to the Music.

Acelerou e depois desacelerou. Essa música é um dos grandes sucessos de Djavan. Foi lançada em 1999 no álbum Djavan ao vivo. E não é qualquer canção, né? Ela é ganhadora do Grammy Latino como a melhor canção brasileira do ano 2000. Djavan, que, como ele mesmo já declarou, se não tivesse enveredado aí pra carreira de cantor, teria sido jogador de futebol, isso que jogava muito bem. E por falar em futebol, quem aí torceu a favor ou contra a convocação do Ancelotti, né? Do Carlo Ancelotti, técnico da seleção brasileira, ontem fez então o pronunciamento dos convocados e aí gerou bastante polêmicas, né? Como sempre. Mas para você também que gosta de colecionar as figurinhas de Copa do Mundo, de futebol, a Panini, que é a editora, né, já confirmou que vai atualizar o álbum oficial da Copa de 2026 depois da surpresa na lista da seleção brasileira recém-convocado por Carlo Ancelotti. Neymar ficou fora da primeira versão do álbum, o que pegou, aliás, muitos colecionadores desprevenidos. Como a produção das figurinhas é feita meses antes da convocação final, a editora não incluiu o camisa 10, que ainda se recupera de lesão. Agora, Panini prepara o tradicional pack de atualização com figurinhas extras dos jogadores chamados de última hora. É, bastante polêmica aí, né? O Neymar, a convocação do Neymar e de outros também. E por falar no craque Neymar, querendo ou não, é um craque de futebol, bastou o nome de Neymar aparecer na lista da seleção brasileira para a máquina do Neymarketing entrar em campo. Menos de uma hora depois da convocação para a Copa de 2026, o craque publicou 3 posts publicitários seguidos no Instagram. Neymar teria faturado cerca de 30 milhões somente, 30 milhões de reais em apenas 50 minutos. Cada publicação teria rendido em torno de 10 milhões. Com mais de 231 milhões de seguidores, o camisa 10 segue como um dos atletas mais valiosos do planeta quando o assunto é publicidade e engajamento digital, né? E Neymar mostrando que, pelo menos no marketing, é muito craque de futebol. Vamos ao intervalo aqui.

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5: Bem, estamos de volta aqui com o Happy Hour para você que acompanha aí a programação nesse comecinho de noite de terça-feira. E deixa eu agradecer aqui a audiência e as participações, né? De quem já mandou a sua mensagem aqui. O Carlos Rogério, a Alex Ebert, inclusive já fez a sua sugestão de clássico. Tá valendo, tá ali na fila aqui, viu, Ebert? Vamos ver se ela vai ser a contemplada de hoje. O Thiago Paiva tá lá com a gente. Eulie Jackson tá aí curtindo o friozinho. Fim de tarde, happy hour, sempre pede aquela bem gelada, né? O Eulie. Não dá pra tomar cerveja gelada, mas tome um vinho, faz bem. Obrigado aí pela audiência, eu sei toda a família. A Virgília mandou aqui também a sua mensagem, a sua sugestão. Lá em Ervalha, Minas Gerais, com a gente sempre, a Silvana. Obrigado, Silvana. E por aqui a gente segue com mais Happy Hour pra você, hein? Nesse começo de noite, a sua volta pra casa mais tranquila, com boa música e informação. Thompson Twins, Home Now.

Aqui foi quando o Morrissey se lançou na aventura de cantor solo, né? Carreira solo em 1988. E curiosamente, essa canção Sweathead, que foi a canção de estreia do cantor, né, como solo, fez mais sucesso do que a banda The Smiths, da qual ele fazia parte. E quem gostou de ouvir aí Sweathead com Morrissey foi a Patrícia Peruari, que mandou aqui a sua mensagem. Muito obrigado, viu, Patrícia, pela sua audiência. Aproveita e faz aí a sua sugestão do clássico de hoje também. Você e todos que estão na sintonia participando aqui, mandando mensagem também, tá? Ah, muito obrigado. Bom, trazendo aqui, o mundo voltou a ligar o sinal de alerta para o Ebola. A Organização Mundial da Saúde convocou uma reunião de emergência nessa terça-feira para discutir o avanço da doença na África. O surto atual já soma mais de 500 casos suspeitos e 131 mortes na República Democrática do Congo. Uganda também registrou casos, incluindo uma morte. A OMS classificou a situação como emergência de saúde pública internacional, o nível mais alto de alerta da organização. O diretor-geral da OMS, Tedros Adhanom, disse estar preocupado com a velocidade e a dimensão do surto. Muito bem, esperando a sua participação aqui, viu? Mande a sua mensagem e ajude a escolher o clássico do ouvinte de hoje.

0: Essa é de 1982, tem bem a cara dos anos 80 mesmo, né? Imagination, Just an Illusion, aqui no Happy Hour, trazendo essa vibe gostosa pra gente final de tarde, com o trânsito carregado nesse momento pra muita gente que está aí na volta pra casa. E a gente tem mais atualizações aqui para você, né? Deixa eu acionar aqui mais uma vez a nossa repórter Clara Lucite, que traz pra gente mais informações aí do trânsito. Clara, como está nesse momento aí? Melhorou ou piorou o trânsito em Cuiabá? Eu acho que tá ficando mais complicado, né? Já que vai se aproximando do horário em que as pessoas estão indo para casa, saindo do trabalho, indo para a escola, faculdade, enfim, né?
1: Oi, Wally, boa noite novamente para você, ouvinte também. Wally, eu separei aqui alguns pontos da Miguel Sutil para o motorista ficar antenado. Onde são os trechos mais lentos, tá? No cruzamento com a Avenida do CPA, na rotatória do Despraiado, rotatória do Parque Mãe Bonifácia, lateral da trincheira do Santa Rosa e também na rotatória do Círculo Militar. Olha, hoje a Agrícola Paz de Barros também está muito movimentada nesse horário, com um trânsito intenso, e na Estrada do Moinho, passando em frente à Eletronorte e no encontro com a rotatória do Parque do Barbado. Tem lentidão na Mário Andreasa para quem entra em Várzea Grande, nas avenidas que ficam ali em torno do shopping e na FEB, no encontro com a Ulisses Pompeu. Wally, por enquanto são essas informações, já já eu volto com outros detalhes do trânsito.
0: Ok, claro, obrigada. Marechal, aqui já está ficando complicada também.

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para você que está aí na sintonia em casa ou no seu carro, nos dando carona. Obrigado pela sua audiência e pelas participações aqui. A Gislaine mandou a sua sugestão. Obrigado, Gislaine. Débora Pelissari também, o Everson Moraes, o Marco Angelini, Marcos do Espírito Santo, a Mariana Senhorino também mandou, Virgília Nascimento. Obrigado, gente. Muito obrigado pela participação de cada um de vocês. O Happy Hour Fleetwood Mac.

Mais uma aqui dos anos 80. Essa é de 1987. Everywhere, Fleetwood Mac. No Happy Hour de hoje. E falamos do trânsito agorinha há pouco aqui, né? Então, tem uma notícia boa no trânsito de Cuiabá. Depois de meses de transtorno no trânsito, o governo de Mato Grosso anunciou que todas as pistas das avenidas da Prainha e do CPA devem ser liberadas até o final de junho. A entrega marca o encerramento da etapa de infraestrutura dos corredores do BRT em Cuiabá e Várzea Grande. Mas isso não significa que o sistema já vai começar a funcionar. Ainda faltam as estações de embarque e desembarque, os terminais do CPA, porto e aeroporto, além do centro de controle operacional. Outro passo importante também é a licitação para a compra dos ônibus elétricos que vão operar no novo modal. Mas já é uma boa notícia aí para quem enfrenta todos os dias esse trânsito complicado aqui, né?

Lindo Lago do Amor, do genial, saudoso Gonzaguinha, aqui no Happy Hour da Centro América FM, a sua rádio favorita. A gente volta já com mais músicas e informação no seu rádio.

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4 graus e 83% de umidade. Estamos aí conectados em todo o mundo através da internet também. Então, a você que está em qualquer lugar com o Happy Hour aí na sua conexão de internet, obrigado, viu? Obrigado pela sua audiência. Por aqui segue o Happy Hour. Daqui a pouquinho eu vou trazer aqui uma nota muito legal para quem viveu os anos 80, né? Eu sou o Wally Jorge com você hoje por aqui, te acompanhando no Rap. E no Rap tem Amy Winehouse, Rehab.

no aniversário da CM em 2020, um grande, né? Dário Alceu Valença, essa também é de 3, é terça-feira, nos fala 80. O Queen, seus 80 e hinos do Queen, ganhou uma combinação lá de nostálgica agora. Brian é o consagradíssimo, é lendário também, guitarrista do Queen, foi confirmado na trilha sonora do novo Masters of the Universe, a adaptação live action do universo de He-Man, né? Que encantava as minhas manhãs de desenho. O guitarrista vai trabalhar ao lado da equipe musical do filme, que promete uma pegada mais épica e cinematográfica. A escolha de May chamou atenção justamente pelo estilo grandioso que ele consagrou com Queen. O longa também terá Jared Leto como Skeletor, ou como nós acabamos conhecendo na época, nos anos 80, o Esqueleto, um dos vilões mais icônicos dos desenhos dos anos 80 e até hoje, né? Esqueleto é uma figura incrível, muito legal, apesar de não ser do bem. Bom, uma curiosidade interessante aqui também, a guitarra Red Special, usada por Brian May desde o início do Queen, foi construída pelo próprio músico com o pai dele, usando madeira de uma antiga lareira, né? Que bacana, Brian May, além de tudo, construtor de guitarra também. E por falar em anos 80, aqui tem Soft Cell, Tainted Love.

0: Painted Love, que ganhou notoriedade mundial nos anos 80 com essa gravação do Soft Cell, mas é uma canção mais antiga, de 1964, de Gloria Jones, e a gente curtiu juntos aqui no Happy Hour. Trazer mais informações, atualização do trânsito aí pra você, ó, daqui a pouquinho tem Isto É Rock and Roll, viu?
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0: Muito bem, então deixa eu acionar mais uma vez a nossa repórter, a Clara Lucite, ela que atualiza pra gente o trânsito aí. Clara, boa noite, com você.
2: Boa noite, Wally, pra você que ouve a Rádio Centro América também. O trânsito no centro da capital segue bastante instável nesse horário. Tá difícil para passar pela Coronel Escolástico, Prainha, Generoso Ponce. E hoje, até a 15 de novembro, e a Dom Aquino está pedindo mais um pouco de paciência pelo grande volume de veículos. E aí, a gente desce mais para Fernando Corrêa, porque para quem está tentando sair do Córrego do Barbado para acessar o viaduto da UFMT, pega aí uma pequena fila de veículos. Temos também um pouco de lentidão em frente à Escola Souza Bandeira, na Ponte do Cochipó e depois em frente à rodoviária. E aí, dando um giro mais longe, Avenida das Torres, chegando na rotatória do Tijucal, tá com o trânsito oscilando. E para quem transita pela Doutor Meirelles, também pega muita lentidão nesse momento, muito motorista reclamando dessa situação. O Oli, volto com você.
0: Obrigado, viu, Clara, pelas atualizações aí. E ó, o recado pra você no trânsito é atenção, viu, gente? Cuidado com quem vai na frente, na sua frente principalmente. Você tem que ter muito cuidado pra evitar aí transtornos, viu?
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3: Tudo bem. Termina no próximo dia 31 de maio o prazo para a entrega da declaração anual simplificada do microempreendedor individual ou MEI, referente ao ano calendário de 2025. A declaração pode ser enviada pelo app MEI ou pelo portal do empreendedor. A declaração anual do MEI é obrigatória para todos os empresários individuais que tenham sido optantes pelo CIMEI em qualquer período de 2025, mesmo que não tenham tido faturamento no ano. Importante é que a Receita Federal orienta que os microempreendedores façam a entrega dentro do prazo para evitar encargos e manter a regularidade do CNPJ. No mercado financeiro, o dólar subiu 0,85%, ficou em R$ 5. O euro também teve crescimento de 0,45%, é vendido a R$ 5,85. E o Ibovespa caiu 1,52%. Segue por aqui o Happy Hour para você que está aí indo para casa, já chegou em casa, ainda está no trabalho, mas está com a gente sintonizando e se conectando também, viu? Ótimo começo de noite, uma boa volta para casa. Quero a sua participação, tá chegando a hora aqui, daqui a pouquinho tem o clássico do ouvinte. Você pode ainda fazer a sua sugestão, mande aí a mensagem para cá. Escolha o seu, mande aqui, faça a sua sugestão. E o White Cherry Saint Tonight.

0: Tudo que vai, capital inicial aqui no Happy Hour. Ainda Eagle Eye Cherry com Save Tonight. Deixa eu trazer aqui mais informações para você, curiosidades aqui no mundo da música. Depois de anos associado ao pop clássico e ao jazz, Michael Bublé decidiu mudar da estrada musical. O cantor canadense revelou que está gravando um álbum totalmente inspirado na música country, e a declaração foi feita durante o Academy of Country Music Awards em Las Vegas. Segundo Bublé, o novo projeto é uma carta de amor ao gênero. Ele contou que a aproximação com o country ganhou força durante sua participação no The Voice e que artistas como Reba McEntire e Kelsea Ballerini se surpreenderam ao descobrir que ele escuta Hank Williams e Willie Nelson, a lenda da música country mundial. Bublé ainda disse que enxerga o country como uma espécie de jazz com histórias. E mais uma nota interessantíssima aqui do mundo da música, uma declaração que surpreendeu os fãs da música brasileira. A cantora britânica Olivia Dean revelou que o melhor show que já assistiu na vida foi de Martinália. A artista disse que a apresentação foi completamente transformadora e que a energia do público brasileiro ajudou a despertar nela o desejo de usar mais percussão nos palcos. Olivia também citou Gal como uma referência, Gal Costa no caso, visual e emocional para o último álbum. Segundo ela, a cantora brasileira representa uma feminilidade natural e artística que continua inspirando novas gerações. Muito bem, vamos ao intervalo aqui. Na volta eu já vou trazer aqui a um clássico do ouvinte.
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3: Hoje é dia de falar da Dogma Felix Culpa. É uma cerveja do estilo Goes, que tem como principal característica a percepção das notas salgadas. O que diferencia ela ainda mais é a adição de suco de mirtilo, aquela frutinha bem ácida que dá uma coloração muito bonita para a cerveja. A cerveja tem a característica de ter acidez, uma nota de sal, pela adição de sal orgânico, e a nota da fruta, bem evidente, que traz uma característica muito marcante para a cerveja. A sua carbonatação também é uma carbonatação mais alta, e ela lembra em algumas características até alguns espumantes. A Felix Culpa realmente é uma cerveja muito fora do padrão tradicional daquela cerveja que nós conhecemos, né? Se alguém, algum degustador mais desavisado, fosse tomar a cerveja e alguém dissesse para ele que era um frisante, possivelmente ele acreditaria. E aí, gostou do nosso programa de hoje? Nós vamos ficando por aqui. Eu agradeço a sua audiência e você já sabe, cerveja é para descontrair, com moderação e responsabilidade.
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0: Que dos anos 80, que fez muito sucesso. Na verdade, foi lançado em 79, depois relançado em 1986, né? Em 79, como o single autônomo da banda britânica The Cure, Boys Don't Cry, foi a sugestão aqui do nosso fã, o Everton Moraes, que está lá na sintonia. E o Everton, você fatura aí um par de ingressos para o cinema, viu? Obrigado pela participação e audiência aqui na Centro América FM.
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0: Muito bem, muitas sugestões chegaram aqui, eu agradeço, né? A cada um que mandou a sua mensagem está aí com a gente acompanhando o Happy Hour, que traz aqui mais informações para você. Atenção, aposentados e pensionistas do INSS precisam ficar atentos. Começam a valer nesta terça-feira, começaram a valer hoje, portanto, as novas regras para o empréstimo consignado. A principal mudança é a obrigação da biometria facial para confirmar a contratação do crédito pelo aplicativo ou site do Meu INSS. O governo diz que a medida busca reduzir fraudes e dar mais segurança aos beneficiários. Outra alteração é a redução do limite de comprometimento da renda, que cai de 45% para 40% do benefício. Já o prazo de pagamento aumenta e pode chegar a 108 parcelas, o equivalente a 9 anos. O INSS informou que o segurado terá até 5 dias para validar o contrato por reconhecimento facial.

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2: 7:04.
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3: Sete e sete.
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3: Gratidão, alegria e fé. Começando aqui mais uma edição de Clássicos da Original, hoje nessa terça-feira fria em Cuiabá, nesse momento 18 graus e 84% de umidade, Sinop com 24 graus e 83% de umidade. Até as 9 da noite então tem os clássicos, tô te fazendo companhia hoje desde as 5 e a gente segue sempre com música boa aqui, desejando a você uma noite feliz. Curtindo a boa música, os clássicos de sempre, as marcadoras de memória, aquelas que a gente gosta e sente sempre vontade de ouvir e curtir, né? Pra abrir os clássicos tem Eros Ramazzotti e Tina Turner, Cose della Vita.

0: A banda americana de Spinners aqui nos clássicos da original, comecinho de clássicos nessa noite de terça-feira. I'll Be Around, ainda Eros Ramazzotti, Tina Turner, Cozy de la Vita, as duas primeiras, clássicos de volta em instantes.
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0: 7:18.
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0: Volta por aqui, clássicos da original na Centro América FM. Feliz noite pra você e obrigado pela sua audiência, pelas mensagens que já estão chegando aqui também, de boa noite, de carinho. Vamos juntos com mais clássicos e agora tem Trey Chapman, Fast Car.

0: 7:27.
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Scott McKenzie, San Francisco, nos clássicos da original, ainda Moby, Wayne Coyne, The Perfect Life, também Tracy Chapman, Fast Car.

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8: 7h33.

Sua rádio fácil de ouvir, Centro América FM IT, dessa terça-feira. Obrigado ao Giovânia, a Célia, a Neide Maria, que enviaram aqui a sua mensagem de dizer na sintonia, acompanhando aí os clássicos da agora 7. Queen of Rain.

0: Believe in Ears, Mike and the Mechanics, You Too, Stay, Roxette, Queen of Rain, aqui nos clássicos da original.
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0: 7h52.
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0: Sua Rádio Easy, clássicos da original acontecendo por aqui agora com Sinéad O'Connor, Nothing Compares to You.

The Cars com Drive para fechar a primeira hora de clássicos da original dessa terça-feira. Ainda Sinead O'Connor, Nothing Compares to You. É hora de Pense Nisso aqui na noite de hoje.

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2: O Poço. Narra uma lenda chinesa que no fundo de um poço pequeno, mas muito fundo, vivia um sapo. O que ele sabia do mundo era o poço e o pedaço de céu que conseguia ver pela abertura bem no alto. Certo dia, um outro sapo se abeirou da boca do poço. "Por que não desce e vem brincar comigo? É divertido aqui", convidou o sapo lá embaixo. "O que tem aí?", perguntou o de cima. "Tudo. Água, correntes subterrâneas, estrelas, a luz e até objetos voadores que vêm do céu." O sapo da terra suspirou. "Amigo, você não sabe nada. Você não tem ideia do que é o mundo." O sapo do poço não gostou daquela observação. "Quer dizer que existe um mundo maior do que o meu? Aqui vemos, sentimos e temos tudo que existe no mundo." "Aí é que você se engana", falou o outro. "Você só está vendo o mundo a partir da abertura do poço. O mundo aqui fora é enorme." O sapo do poço ficou muito chateado e foi perguntar a seu pai se aquilo tudo era verdade. Haveria um mundo maior lá em cima? O pai confirmou: "Sim, havia um outro mundo, com muito mais estrelas do que se podia ver dali de baixo." "Por que nunca me disse?", perguntou o sapinho desapontado. "Para quê? O seu destino é aqui embaixo, neste poço. Não há como sair." "Eu posso. Eu consigo sair", falou o sapinho. E pulou, e saltou, se esforçou. O poço era muito fundo, a terra longe demais, e ele foi se cansando. "Não adianta, filho", tornou o pai a dizer. "Eu tentei a vida toda. Seus avós fizeram o mesmo. Esqueça o mundo lá em cima. Contente-se com o que tem ou vai viver sempre infeliz." "Mas eu quero sair. Eu sempre infeliz. Mas eu quero sair. Eu quero ver o mundo lá fora", chorava o filhote.